0: Cris também, quem está na escuta, Arroio Bonito, né? A Márcia Wisman e o Marino, né?
1: Que
0: Marino
1: Ort,
0: que estão desejaram uma boa apresentação à nossa orquestra. Pessoas especiais, Márcia Wisman e o Marino. Abraço a vocês.
1: Show de bola. Sabe o que eu vi agora, Adri? 21 horas e 1 minuto. Nós vamos fazer um intervalinho bem rapidinho pra galera tomar uma água, esticar os braços, né? Ir no banheiro, aquela coisa toda, e depois a gente volta. Mas é bem rapidinho, não sai daí. Espera nós que a gente já volta, tá? Quero Festa Imperial daqui a pouquinho. Até já!
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3: Alô, estamos de volta. Quer Festa Rádio Imperial, diretamente aqui da Pousada dos Plátanos, um lugar maravilhoso, muito bacana. Já estamos de diária marcada para ficar aqui. Eu vou ficar hoje, tá certo que eu vou ficar. Se não é hoje, é daqui uns dias, né? Muito bacana. O Quer Festa Imperial hoje itinerante, deu uma volta. Hoje fizemos como o nosso amigo Lui, né? Saímos de dentro de casa e fomos para a rua. Tá muito legal. Um espaço muito bacana. O Clóvis, nosso amigo aí, muito gentil em receber a gente. Desde já, muito obrigado. Com muitos amigos fora, né? Fora da nossa região, aqui lá no Paraguai, lá no Paraná, e todo mundo mandando um abraço. Então, todos os que estão mandando mensagem pro Clóvis aí, sintam-se abraçados também pelo Quer Festa Rádio Imperial. E acompanhem sempre, né? Toda terça-feira, a partir das 20 horas, estamos aqui ao vivo. Sempre tem uma banda tocando, né? Um programa muito bacana, resgatando as nossas origens, as nossas músicas que os nossos antepassados nos deixaram. 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

0: 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Eu preciso, antes da banda começar, antes da orquestra tocar, mandar mais alguns abraços aqui da galera que já vem um bom tempo mandando um abraço aqui, eu não consigo dar conta. Pedro Danilo Dick, lá do Bela Vista, São Carlos, Santa Catarina. São Carlos maravilhoso também, né? Balneário de Pratas, ali, Águas de Chapecó, muito legal. Toda aquela turma, um grande abraço ao pessoal de São Carlos. Parabéns a essa nova geração de músicos, sucesso sempre. Meu amigo Jorge Vilhock, lá de Pomerode, Santa Catarina, um abraço carinhoso ao pessoal de Pomerode. Estivemos lá também esses dias, muito legal, uma recepção fantástica, né? A gente quer festa sempre muito bem recebido nos lugares onde a gente vai. Carlos Ode mandando um abraço para Miguel. Para o Miguel da Banda Canecos, olha aí, o Miguel da Banda Canecos que eu falei anteriormente, que vai estar aqui no, daqui uns dias, né? Jacinta Rinker de Santa Maria do Herval, Gustavo e Fabiane de Maratá, manda um beijo para a nossa filha tecladista Ana Júlia! Aê, Ana Júlia! Ô, Ana Júlia! Não, hoje essa não pode tocar, né? Não, não. Abraço a todos da nossa querida orquestra, em especial para o filho Murilo, Karine e Alexandre! Aê, oh, Murilo! Agora não errei o nome do Murilo e do Muriel, né? É, Hildo e Ângela assistindo o show da banda de Maratá. Abraço ao professor Fábio. Muito legal.
1: Obrigado.
0: Fábio, vamos de música, maestro.
1: Bora lá. Nada mais, nada menos que Tiller Thaler Hofzeitmarsch. Dolomiten Sixten. 1, 2, 3, 4.

0: Que legal, né? Essa aí, né, Fábio? É aquela que a gente nunca queria tocar nos bailes, né?
1: Isso.
0: Porque essa subida de tom aí no final é pra acabar com os trompetistas, né? A sorte que essa é uma gurizada nova, pode soprar,

0: Bastante.
1: Tem bastante trompetista, então quando um cansa, o outro assume, né? Também quero mandar um abraço que tá na escuta no meu aluno, é Marcelino Senum, do Budapest, né?
0: Olha aí, ó.
1: Ele tá sempre presente no Kerepfest. Um abraço a todos vocês, Marcelino, Maicon e a toda a tua família aí presente, tá? A Márcia também deixou um recadinho que o pai dela não sai da frente do rádio, né? Escutando sempre o Kerepfest da Imperial.
0: Mas que bacana.
1: A todos vocês de Arroio Bonito, presente na escuta, e fica nosso abraço, nosso carinho a todos vocês.
0: Show de bola. Quem está assistindo também, a gente é mais um Murilo, né? Opa, boa noite, Murilo. Chegou da catequese e já está ligado no Kerepfest. Mais um Murilo. Não sei se vocês assistiram o Macega Show. Quando Sim. O Macega Show esteve aqui, teve também o Maceguinha.
1: Né? Júnior.
0: É, o filho do Moisés, né? O Murilo. Toca trompete, tá muito bacana na música, foi um espetáculo o dia que ele tava aí, né? A gente tirou foto junto e ele prontamente tocando, daqui a pouco ele pegou uma trompa, já foi tocar, e era em Fá a trompa.
1: Ó, diferenciado.
0: E já tocou, né? Um abraço aí pro Murilo e Moisés, toda a turma lá de Estância Velha, sempre assistindo a gente, um abração, Murilo, né? Dá uma soprada aí pra nós, pra acompanhar, tu acompanha a orquestra daí, tá? Sim. Grande abraço. Quem também está assistindo a gente aqui, meu Deus do céu, quanto recado, que legal, né? Jair e Marli, lá de Lajeado. O Erno e a Nilva Dreze, de Sobradinho. Ô, pessoal de Sobradinho, lá também tem um hotel muito bacana do nosso amigo Jairo lá, né? Que legal. Marlíria Rux, de Carlos Barbosa. Celita e Erni Paise, de Linha Leonor, interior de Venâncio Aires. Grande abraço. Denise, lá de Joinville. O pessoal de Joinville também assistindo a gente. Que legal, né? Pedro Marcolino Moira, de Tijuca, Santa Catarina. Mas olha só. Fernando Olbermann, boa noite. Filha Karine, mandando um abraço aos pais. Nair Rubaldo, de Sapiranga. O Edio, de Não Me Toque. Leandro, de Maratá. E mandando um abraço para todos os integrantes da orquestra, em especial para o meu filho trombonista. Quem é o filho do Leandro?
1: Fassbinder.
0: Mas olha aí, rapaz. E os trombones ali, né?
1: Mandando ver, né?
0: São violentos. Tá? São. Meio que entortou o poste ali no meio, mas depois o Clóvis dá um jeito de arrumar ali, não tem problema. Bacana. Parabéns, gurizada.
1: Cris, também a gente não pode esquecer que o nosso transporte, né?
0: Opa,
1: que trouxe a gente pra cá,
0: o
1: né?
0: O nosso chofer.
1: É, da empresa... Não podia ser diferente, né? Olha o sobrenome, né?
0: É.
1: Nice. Como é que é o nome do motora? André.
0: André.
1: André que trouxe a gente pra cá. Muito obrigado, André. A Transportes Nice de Brochir. Muito obrigado.
0: Inclusive, quero também mandar um abraço ao meu maestro, né? Meu colega, o Rafa Schaefer, lá da Linha Nova, maestro da Linha Nova, que já esteve aqui também no Kerepfest. Me liberou hoje do ensaio, né? Porque eu disse, eu tenho que ajudar os meninos lá, chegar junto. E, cara, deu coincidência. Tava passando na Linha Nova, entrando pro lado da Nova Petrópolis, eu enxerguei o ônibus. Uhum. E aí escrevi, escrito atrás, Transnais. Pensei, pronto, o Fábio tá dirigindo, né? A sorte que não era,
1: sentiu só firmeza, né?
0: Não era verdade, né? O Fábio é um bom músico, mas como motora, não sei, né?
1: Não.
0: Carro grande assim, vamos deixar.
1: Só de carro mesmo.
0: Vamos deixar pro motora.
1: Isso aí.
0: Ingo Schmidt, de Rio do Sul, Santa Catarina. Abraço ao Erninho e a Célia, de Poço das Antas. Ó, o pessoal lá de Rio do Sul mandando abraço pro pessoal aqui de Poço das Antas, né? Que legal. Flávio de Capanema, no Paraná. Pica-pau assistindo. Família Klaus Schmidt, aqui da Macega. Olha aí, o Macega lá no Maratá, né?
1: Isso.
0: Mas eu já toquei lá naquele lugar. Família de Ildomar Strider, de Campina das Missões. Olha o pessoal de Campina das Missões. Um abraço. Jacó Ferraz, de Arco Verde, Pernambuco. Será que é mesmo? É, deve ser, né? Jacó Ferraz, de Arco Verde, Pernambuco. Mas que legal. Wilson Martins, mandando um abraço a Jennifer Ninovov. Aí, Wilson Martins, lá da Linha Nova. Conhece o Wilson Martins?
1: Não.
0: O Wilson Martins era antigo integrante da orquestra de Linha Nova. Meu parceiro, e ele que assinava os cheques.
1: Opa!
0: E sempre era legal, né, Wilson? Grande abraço, pessoal da Linha Nova, né? Vamos de música?
1: Vamos.
0: Quer apresentar teus músicos?
1: Pode ser.
0: A galera tá louca para conhecer toda essa galera aí.
1: Claro. A minha direita, então, a Patrícia, mãe do Augusto, do Rafael,
0: olha
1: esposa
0: aí.
1: Do Samuel.
0: Que legal.
1: Família inteira de músicos.
0: Olha só que bacana.
1: Ela faz a parte do vocal, né? E organiza a galera também, ajuda em tudo que precisa, né? Manter a galera sempre no nível.
0: Disciplina.
1: Depois temos o Augusto. Eu acertei porque tem que olhar o instrumento, porque Os gêmeos nem sempre eu conheço.

0: assim pelo rostinho,
1: tem,
0: né?
1: Tem que meter um trompete azul, outro vermelho.
0: É, isso.
1: Aí,
0: é.
1: Aí.
0: Eu sei que um tá mais usadinho do que o outro, por isso que eu sei. É. Escher, né? Augusto Escher, da Esperança. Depois temos o Murilo.
1: Aí, Murilo.
0: Da localidade de São Pedro, né? Murilo. Depois temos o Arthur, gêmeo do Augusto. Escher. Depois temos o Augusto, também do trompete, né? Filho da parte de Samuel. O Muriel, meu aluno de Alto Feliz, trompete. Hoje ele mostra, Muri. Para quem não conhece, gente...
1: Trouxe no bolso.
0: É, esse... É, ele veio com uma mochilinha nas costas, me esperando lá. Eu disse, Muri, cadê o trompete? No bolso? Quase isso, ele falou, né? Então, esse, para quem não conhece, é o Pocket. Eu vou contar um pouquinho da história, né, Muri? É, quando veio os alemães da Alemanha para Alto Feliz, eles doaram pro nosso jornalista Flá esse Pocket. Ah, e como o Flá, né, do jornal, não toca trompete, ele canta em coral, um bom coralista, mas ele não toca trompete. Então ele fez essa bela doação do Pocket para a orquestra de Alto Feliz.
1: Que legal.
0: E o Muri, então, foi o
1: sorteado.
0: Premiado, sorteado, em poder usar e tocar tanto nas aulas, dos ensaios, apresentações, tá? Esse, então, é o Pocket, direto da Alemanha.
1: Que legal.
0: Depois temos o Lucas, filho da prefeita Gisele, do Maratá, também toca trompete, que é irmão do Arthur, que toca sax aqui na frente. Eu vou meio que, né, resumir um pouco. Vitor, do trombone de piston. Vitor Breidenbach. É um sobrenome difícil, né? Breidenbach. É, Breidenbach. Isso, acertei?
1: Breidenbach.
0: Eu já poderia saber pelo tempo, né? Depois o Guilherme Fassbinder, trombone de vara. À direita do Gui temos a Ana Júlia, do teclado. Natália, do teclado, lá atrás. Dá um oi, Natália. Oi. Nosso baixista e professor, guitarrista, toca tudo, né? Carlinhos, nosso famoso mamutinho, obrigado pela mão, sempre, né? Tamo junto. Lá atrás temos um percussionista. Ele é pequeno em tamanho, mas grande em coração e talento, né? Fica pra cá isso, aparece.
1: Thomas!
0: Não faltem depois, tá, gente? Ele vai dar um show na bateria, certo?
1: Aguardem.
0: Então, não esperem pouca coisa. Ele vai dar show aí. Depois temos o nosso amigo gaiteiro, Anderson Kuntz, que sempre nos auxilia. Grande professor também, grande acordeonista. E sempre tamo junto, né? Nosso amigo baterista... Andrei tá em casa. Eric Klos. Eric Klos, que tá dando a mão pra nós hoje, né? Quando precisar, sempre tá junto. Depois temos nosso gaiteiro aqui, o Samuel Joner, pai dos meninos aqui. Do Rafa, já falei aqui, flauta, transversa. Camila, irmã do Henrique, do sax. Joner também, é tudo Joner aqui. Depois temos o nosso amigo Cauã Plet. Do sax alto. O terror, né? Solista. Próximo, Henrique, então, do sax alto. Joner, irmão da Camila. O Arthur, que eu já falei, sax alto, irmão do Lucas. Alana Dalcin, sax tenor. Né, Alana? Muito bem. Depois, à direita dele, então, temos o Moisés Rick, também do sax tenor. E eu, Fábio, vocês já falaram, né? Eu acho que eu apresentei todos, isso? Foi
1: Fábio,
0: todos?
1: Fábio, depois tu me passa a receita, tá? Como é que tu faz pra lembrar de todos? Eu não consigo. Eu sempre troco o nome de todo mundo.
0: Sim, sim.
1: Não é fácil.
0: É, não é
1: parabéns.
0: Fácil.
1: A turma muito bacana mesmo, de coração, né? Muito legal.
0: Muito bem.
1: Muito bem. Vamos de música?
0: Vamos lá. Hoje não é domingo, mas a gente pode tocar o Domingo Feliz, né?
1: Com certeza.
0: Quem souber, canta junto. Bora lá.
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0: Que beleza, né? Domingo feliz, que bacana. Muito bem, parabéns, Fábio. 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Vou lembrando dos nossos recados aqui, Vilmar Greff, esposa de Panambi, escutando pela Alexia aqui nos Ingleses em Florianópolis. Ari Nice, olha aí, ó.
1: Opa!
0: Lúcia Etanísio e o Marcelo estão na escuta da linha São Jacó, em Nova Petrópolis. Grande abraço. Marcos Barbosa assistindo em Loma Grande. Márcio Setenarski, esposa Sara, aí na Colônia Malhada, em São José dos Pinhais, lá no Paraná, né? Pertinho de Curitiba. Abraço para o meu amigo Márcio. Carlos Finder, São Miguel do Oeste, Ricardo Fassbinder, Nova Petrópolis, Reni Alebrand de Viamão, Rui Inaura de São João Batista, Santa Catarina, um abraço para o Murilo da Orquestra, neto da Clarice e Artemio Muskov, olha aí, ó, que legal. Karina Kunstler de Nova Hartz, Márcio Schneider e Norma Micaelsen de Picada, café na escuta também, pais da Ana Júlia, tecladista, manda um beijo para ela, hey, hey. Abraço da família Villers de Maratá. Um abraço a todos da orquestra e ao Murilo, novo integrante do The Villers, olha aí, ó. E ao grande SCAR Soluções, acho que é isso aí, né? Pessoal do The Villers, grande abraço aí, meu amigo Regis. Que legal, né? Queria mandar um abraço para o meu primo Guilherme, o trombonista da orquestra do Maratá, Thiago Miller. Olha aí, Thiago Miller.

0: Miller. Cadê o Thiago Miller? É o Guilherme. Ah, eu troquei tudo. Queria mandar um abraço para o meu primo Guilherme. Ah, o trombonista da Orquestra do Maratá. É isso aí. Então, Guilherme, é para ti. O Thiago está lá em casa assistindo, né? Abençoada noite, Padre Hugo assistindo. Abraço a toda a orquestra, aos catequizandos que hoje se liberaram da catequese. Tocar para deixar o povo feliz também ajuda na formação. Que legal, obrigado, Padre Hugo aí que liberou
1: muito bem,
0: a galera.
1: Abraço,
0: né?
1: Abraço ao Padre de Maratá, né?
0: Show de bola, muito obrigado.
1: Obrigado por ter cedido, né? É. Esses nossos artistas.
0: O Wagner de Vale Real manda um grande abraço pro meu primo Guilherme Miller Fassbinder. Toca muito, baita trombonista. Jefferson, Dani e Lívia de Curitibanos, Santa Catarina. Olha aí, Curitibanos. No centro de Santa Catarina, né? Cláudio Astério Dil mandando um abraço para Mana Bernadette de Morroboc. Mara e Pércio Dunque de Agudo, Rafael Herber, Linha Herber, Erval Seco, Otília de Moraes, Caxias do Sul, família Bastian de Concórdia, que legal. Quem também está assistindo a gente, o Beto e a Kika, lá em Caxias, que legal, Beto, um abração aí para vocês. Semana que vem o Beto está aqui, né? Semana que vem o grupo aí do Kerb Fest vai estar animando o Kerb Fest. Vamos de música, maestro?
1: Também quero, tem a minha filha que está me cobrando aqui, que eu não posso falar família, mas eu tenho que dar nome, né? Então, um abraço a Priscila, a Luísa e o Guilherme que estão assistindo, tá bom?
0: Show.
1: O pai ama vocês. Oh. Segura então, seguimos então, Cris. No ano que a gente completou 200 anos da imigração alemã aqui no Brasil, a nossa orquestra teve a felicidade de poder gravar um clipe lá no Maratá, na cervejaria, né? E também no centro do Maratá, na praça, enfim, em alguns pontos bem importantes do Maratá. Então a gente vai apresentar então a vocês o clipe que a orquestra do Maratá gravou no ano quando a gente completou os 200 anos da imigração alemã aqui no Brasil. Segura então com Heio Heio.

0: Time Prosit! Quer festa Rádio Imperial aqui na Pousada dos Plátanos hoje com a Orquestra do Maratá, muito legal, muito bacana, muitas mensagens, né, elogiando a orquestra, falando muito bem, muito bacana, né, esse é o nosso estilo de orquestras daqui, né, como o Fábio falou antes, às vezes a gente pensa, ah, porque só as bandinhas que tocam música alemã, não, as orquestras também tocam, e é muito importante a gente ter as crianças tocando as músicas antigas, as músicas dos nossos antepassados, né? É muito legal isso aí. 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Vou colocando os nossos recadinhos aqui em dia. Luciano Kloss mandando um abraço. Pedro e Sibila Mosman assistindo lá em Porto Alegre. Jacó Claudério Rames, Barra Grande, Cunhataí, Santa Catarina. Ô, Cunhataí! Em São Bento do Sul, Clóvis e Ilha Grols, Elandivo e Bernadette. Grande abraço, pessoal de São Bento do Sul. Olha aí, ó. Domingo, hein? Schlagfest. Vamos estar lá. Emerson e Fabiane, pais do Henrique e da Camila, ligados. Olha aí, os pais estão ligados, né? Que bacana. Marcel Schneider, de 14 Colônias, sempre na escuta, acompanhando o Kerbfest em 14 Colônias. Abraço para a família Schneider, em especial para o Márcio e a Norma de Picada Café. Eloy Kronbauer, de Cachoeirinha, grande abraço, seu Eloy. Sandro Pazeto, de Tangará, Santa Catarina. Olha lá, Tangará, que legal. Otmar Schneider, de Bauru, São Paulo. Olha aí o pessoal de São Paulo também assistindo a gente, né? Fomos até o Paraná, agora já estamos em São Paulo. Daqui a pouco vamos chegar lá na Bahia também, né? Hilda Wolf, de Nova Petrópolis. Verno e Marcelo, de Parobé. Osni Redel, de Presidente Getúlio. Alô, Presidente Getúlio, Dona Ema, Vitor Marçum, né? Um abraço para a galera de lá. Deixa eu ver quem mais aqui. Luciane Schulz Schneider, de São José Derval. Ricardo Fassbinder, de Nova Petrópolis. Muito legal, muito bacana. Eu estava aqui com mais um recado na mão, mas acabei perdendo. Mas tudo bem, depois eu acho ele de novo, né? Não tem problema. Fábio, quer mandar mais um alô para alguém aí? Vamos lá.
1: Claro, claro. Eu quero mandar também as meus colegas da banda Germânica, o Mix, né? Trombonista, tecladista, Márcio. E também é o Daniel Ort, da cidade de Salvador.
0: Já estiveram no Kerbfest, né?
1: Claro, claro, claro. E o Eduardo, né? Rambo, também, do Budapest. Nosso, meu colega de trompete, dueto, né? A todos vocês, um abraço. E agora, nós vamos ter um momento diferente.
0: Opa!
1: Onde o nosso Thomas, que é pequeno, vai mostrar o talento dele na bateria também, né? Que é aluno do professor Cristo, do Maratá. E agora vai tocar... Para nós, o Troenberg, né?
0: Mas olha...
1: Tirou o Eric lá da bateria e pediu as baquetas. Vamos lá, então. Troenberg com o baterista Thomas.
0: Thomas.

0: baterista. Que legal. Aí, grande Thomas. Parabéns, Thomas. E eu preciso corrigir um negócio que eu tô sempre errando aqui, mas que bar que esse Cris tá louco, né?
1: Enquanto meu que o Cris acha, eu quero só deixar mais um agradecimento. Gente, dizer que sou muito grato a Deus por ter o dom da música. Eu agradeço. E todos os dias, por ter vocês, tá, gente? É muito bom trabalhar com vocês. É muito bom fazer música com vocês, tá? Então fica o meu agradecimento a todos vocês pelo esforço, pela dedicação. Eu sei que muitas vezes não é fácil. A gente trabalha, a gente estuda, a gente tem 1.500 deveres diariamente, né? Mas se a gente quer, a gente consegue dar conta. A gente sobrevive, né? Então, muito obrigado a todos vocês. Que lindo, gente, que lindo. Olha, ter vocês aqui é um privilégio para mim trabalhar e conduzir essa bela orquestra, esse belo grupo. Muito obrigado a todos vocês. Enquanto que muitos jovens da idade de vocês estão em bem outros caminhos, vocês estão aqui, levando cultura, levando música, representando o município onde vocês moram. Isso é muito lindo, gente. Agradeçam. Vocês são diferenciados. Obrigado.
0: Show de bola, Fábio. É isso aí, né? A gente sempre pensa no melhor. Às vezes o professor não consegue transmitir tudo aquilo que ele tem para transmitir, porque, né, são muitos alunos, tem muita coisa, tem a orquestra que tem que ter o ensaio e tal, né? Mas quando a gente recebe esse calor, né, Fábio, esse retorno do aluno, dos pais, né, que entende que às vezes tem que dar uma puxada de orelha, isso, tem que dar uma puxada na rédea ali, porque senão desanda, fica muito no celular, esquece do trompete, esquece do sax, né? Tem que manter aquela disciplina de ensaios. E o professor, ele só consegue fazer isso quando ele tem o apoio do aluno. Eu sempre digo, a nossa conferência lá na hora da aula, quando a gente dá aula, é só uma conferência. O aluno vai aprender depois em casa, durante aquela semana inteira que ele fica com o instrumento ensaiando, né? Essa é a hora. O professor tem essa incumbência, né, de fazer essa cobrança. E que bacana, o Fábio tem o domínio pleno, né, dessa rapaziada aí, muito bacana mesmo, é muito legal. E eu só recebo elogios aqui, né, nos recados aqui. E aí, às vezes, eu recebo um puxão de orelha também. Mas é bom, né? Às vezes a gente lê tão rápido as coisas, porque tem muitos recados, né? E às vezes a gente passa.

0: passa tão rápido, tu lê um nome e esquece do outro. E eu li recém o Ricardo Fassbinder de Nova Petrópolis. Não é de Nova Petrópolis, ele é de Nova Hartz, né? Inclusive o pessoal de Nova Hartz, eu quero mandar um abraço pro meu amigo Careca, né? Um músico das antigas aí, o filho do sax, né? O famoso sax. E eu quero muito trazer ele aqui no Carb Fest também. Então fica o recado aí, Careca, aqui ao vivo, né? Pessoal de Nova Hearts, aí a hora que tu tiver a disponibilidade, né? Tô fazendo convite. Mas um abraço vai especial então pro Ricardo Fassbinder, lá de Nova Hearts. É que aqui em Nova Petrópolis tinha um exímio gaiteiro, né? Que tocava gaita, que era um gaiteiro que tocava gaita, é bom, né? Mas um gaiteiro, o seu Eloy Fassbinder, né? Que era a família Fassbinder, muito famosa aqui em Nova Petrópolis, um grande músico. E aí eu li só o Nova e esqueci do Hartz. Mas tô perdoado, né, seu Ricardo? Um abraço aí, tudo de bom. Quem também está assistindo a gente, escutando, o Miguel Nid. De Maratá, na escuta. Esse é lá do Maratá, lá da terra de vocês. Ó. Lauro e Iete Paiter e netos, Theo e João, ligados na Imperial. Que legal. Muito bacana. Eu antes estava falando, né? Nós falamos do Paraguai, falamos lá do Paraná, São Paulo. E eu não posso esquecer nunca de mandar um abraço pro pessoal lá do Mato Grosso, pessoal de Lucas do Rio Verde, que sempre está escutando a gente. Lá a família Franz, né? O Paulo, o Marino, toda a família deles lá, que sempre recebe a gente de braços abertos. Sempre cobro eles que estão devendo a visita aqui, porque a última vez a gente foi lá, agora eles têm que vir aqui. Né, Paulo? Um abraço para vocês aí. Estamos aguardando sempre a visita dos amigos aí. Vamos lá, Fábio.
1: Vamos fazer mais uma valsa, então, agora?
0: Faltando 12 para as 10, mas temos muito tempo para tocar música.
1: Schneewalzer.
0: Schneewalzer.
1: Bora.

0: show de bola, parabéns. Schneewals, né? Agora não temos Schnee aqui, né? Mas com certeza esse ano, né, que a gente passou alguns perrengues com o frio aí, né? Seria bem melhor uma neve do que às vezes o temporal, né? Mas tudo certo. Temos mais abraços aqui, né, para mandar. Um grande abraço do Fabiano, Nilce e dos primos Arthur e Alice para o Murilo. Olha aí, ó, o Murilo hoje está disparado, né? O Murilo e a Ana Júlia estão disparados nos recados. Grande abraço para o saxofonista Cauã Pletch, os pais Edson e Andréia estão na escuta também. Plet. Olha aí.
1: Viva Pletch.
0: Valmir Zimmermann na escuta aqui em Panambi. Ô, Panambi! Panambi, a terra do nosso querido Bruno Neier, né? Com certeza um

0: ícone aí da nossa música, fez e faz muito pela nossa cultura, né? Eu preciso agradecer, Fábio, já começar a agradecer de antemão, né, por vocês terem vindo. Agora faltam 9 para as 10, mas ainda temos muito tempo. Mas assim, de coração mesmo, falando agora da parte que a gente conhece, que a gente tem uma amizade já de tanto tempo, né? E a gente sabe do potencial do teu trabalho e também te parabenizar pela disciplina que tu tem com os teus alunos, né? Pela dinâmica que vocês têm, né? Que estão ali escutando o professor manda começar, manda parar, mas tem aquele entremeio que às vezes ele dá uma olhada de lado, você já sabe o que está acontecendo, né? Isso. Então isso é muito bacana, isso é muito importante a gente ter esse retorno, né, Fábio, dos alunos.
1: Com certeza.
0: E muito bacana também a forma respeitosa como os alunos tratam os professores. A música tem isso, né?
1: Ela nos doutrina, né?
0: A gente começa lá tentando ensinar as primeiras notas, aí isso. Vai, daí não dá certo, bah, hoje o professor tá doendo meu lábio, daí tu, não, então senta aqui, vamos conversar um pouco, né? Tá tudo
1: claro,
0: certo.
1: Com certeza.
0: Isso é muito bacana. Então,
1: eu sempre digo que a música, ela nos doutrina, né? Ela é que organiza a nossa vida. Não tem como a gente tocar uma música de trás para frente, né? Então a música é uma potência muito importante na vida de qualquer ser humano. É ela que organiza a nossa vida.
0: Então, exatamente.
1: Com certeza.
0: E tudo tem música, né, Fábio?
1: Tudo tem. A vida sem música seria um erro, né?
0: Exatamente. Tudo tem música. Olha só, muito orgulho da Orquestra do Maratá. Um abraço a todos os músicos, em especial aos filhos Lucas e Arthur. A prefeita Gisele.
1: Ó, prefeita.
0: Tá aí assistindo a gente, né? Que legal. Bacana. Orgulho Lucas, muito grande mesmo.
1: Arthur.
0: Né? Pode ter certeza. Vamos ouvir mais uma? Dá
1: claro.
0: Tempo ainda.
1: Vamos fazer o Festival do Chopin? Mais um hino da Feliz, né?
0: Show de bola.
1: Bora lá.
2: Oh.

0: Show de bola, que legal, né? Essa aí foi gravada pelo PUV, quem conheceu o PUV, né?
1: Isso aí.
0: Músico das antigas, aí lá de Santa Cruz do Sul, o PUV.
1: Banda Ecos.
0: Banda Ecos, o PUV e o Sérgio, dois irmãos que tocavam trompete, trombone, saxofone, dois baita músicos. Estão lá em Santa Cruz do Sul, né? Um abraço para eles lá. Boa noite do Rogério Yankee de Timbó, acompanhando esse programa maravilhoso. Aí, meu amigo Rogério, né? Também esteve junto com a gente lá em Pomerode, ele que é lá de Timbó, ele e a esposa estiveram lá com a gente. Muito obrigado.

0: É, os outros também têm que ganhar abraço. Que legal. Faltando 3 minutos para as 10 horas da noite. Muito legal. Mais um Carefest extraordinário, né? Aqui na Pousada dos Plátanos. Hoje, viemos de helicóptero, né? Hoje a Adri pegou o helicóptero e baixou aí na... Que legal, né? Muito bacana mesmo. 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Muito obrigado de coração também aqui à Pousada dos Plátanos, né? Nosso amigo Clóvis aí, que gentilmente cedeu esse espaço pra gente. A gente gostou tanto que não quer mais ir embora. E a gente vai tentar ficar aí até semana que vem. Tô brincando. Mas de coração mesmo, muito obrigado em nome da rádio, né? Em nome da Rádio Imperial, em nome de todos os nossos patrocinadores também. O pessoal que veio aqui hoje à tarde montar, trazer cadeira. O Lui carregou as cadeiras hoje. Meu Deus do céu, coitado. Amanhã vamos ter que pagar um chocolate quente para ele, né? Um abraço, Lui. Muito obrigado de coração mesmo. E tem mais galera mandando abraço aí. Fala, Cris, assistindo vocês aqui em Alto Feliz, após o ensaio com a nossa orquestra hoje aqui. Abraço para ti, pro professor Fábio e pro nosso trompetista Muriel. O Joaquim Schneider tá mandando um abraço.
1: Abraço, Kim.
0: Estamos assistindo ao vivo em Florianópolis, muito lindo. Parabéns, Alice Joner. Muito obrigado a todos que participaram, né? Muito obrigado de coração mesmo. É sempre muito bom conseguir dar conta dos recados, né? Não é muito fácil, é que às vezes eu falo tão rápido que chego a errar, né? Mas a galera me corrige. Fábio, mais uma vez, muito obrigado a ti, a orquestra, né? O nosso motor aí que trouxe vocês também vai conduzir na volta aí. Muito obrigado de coração.
1: A gente que agradece, Cris, pelo convite, tá? Dizer que ano passado a gente estava aqui no dia 2 de setembro.
0: Olha só.
1: E esse ano, então, a gente veio dia 1º de setembro, né?
0: Que
1: então,
0: legal.
1: Então, já somos clientes, né? De outros anos, e estamos felizes em ter esse espaço, em divulgar esse trabalho, divulgar a boa música das bandinhas, né? Eu não sei, gente, vocês eu não sei, mas eu tô esperando o Cris pegar aquele barítono lá.
0: Mas hoje não precisou, né? Hoje eu pensei, meu, tá tão bom, tem dois trombones ali com uma força bacana, né? Acho que eu não vou incomodar ele.
1: Nós podia pedir pra ele tocar, né?
0: Não, vou junto, agora vou junto. Tá.
1: E o Cris escolhe a última, então? Pode escolher a última.
0: Não, eu quero que vocês escolham, senão eu vou ser emitido. Vocês tá. Que escolhem.
1: Vamos fazer o Montanari, então, para terminar? Pode
0: Show
1: ser?
0: Show de bola.
1: Número 2?
0: Então, deixa eu agradecer mais uma vez aqui, porque ainda tem uma galera mandando abraço. Mas, assim, sintam-se todos abraçados, né? Tem muito recado que ficou, talvez, lá na live que eu não consegui ler. Mas, muito obrigado. Semana que vem, nós vamos estar lá no estúdio, né? Com certeza, a gente vai voltar para casa. E teremos lá o grupo do Carefest, né? Vamos fazer lá uma confraternização, vamos fazer algumas homenagens. E estaremos lá com o grupo do Carefest. O grupo do Carefest é aquele conhecido já, né? Aquele que tem o Dieter junto. Vamos colocar a Adri também no grupo. Todo mundo vai ser músico lá do grupo do Carefest. E estaremos lá, né? Semana que vem, terça-feira, a partir das 20 horas, Carefest ao vivo, lá do estúdio, na Rádio Imperial, com o grupo Carefest. Fica a última da Orquestra do Maratá. Mais uma vez, muito obrigado. E agora eu vou ser músico também.
1: Bora lá, então. Um, dois, três.

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1: Bonito! Que maravilha, que beleza! Poder encontrar novamente com você, Sônia. Obrigado por ter participado com a gente.
2: Valeu, Sancete. Para mim é um imenso prazer estar uma vez mais com vocês e esta maravilhosa galera.
1: E pode bater palminha, vamos lá, moçada!

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1: Romantische Straße, die Seele blüht
2: auf. Boa noite, gente. Boa noite, Cris Mal. Sejam todos bem-vindos. Eu vou pedir uma coisa muito simples. Eu vou pedir para todo mundo que está feliz jogar as duas mãos para cima e bater na palma da mão. Bate na palma da mão. A gente quer sentir a energia de vocês através das palmas. Bate em cima, em cima. E a gente começa com uma música muito sugestiva. Eu

0: 4h45.
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Amigas e amigos, muito bom dia. Amanhã de quarta-feira, 2 de setembro de 2026. Tempo firme, porém com nebulosidade, mas a lua consegue aparecer lá de vez em quando. 10,7 a temperatura. A umidade está em 93%. 9,3 a sensação térmica. Signo é Virgem, estação inverno, 120 dias nos separando do novo ano, a lua na fase minguante. Hoje, dia do repórter fotográfico, dia do florista. 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A sua revenda estilo para Salvador do Sul e região. A parte musical começa hoje com a banda Desejo. Não é mentira, é verdade. Vai.

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Agora 5:09, 10,7 a temperatura, 93% umidade relativa, dá 9,3 a sensação térmica. Tempo firme, porém com nebulosidade presente também. 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Falando em tempo, vamos conferir a previsão para hoje. Temperatura variando de 8 a 19 graus. Sol com diminuição de nuvens ainda pela manhã, tarde ensolarado e noite com poucas nuvens. Vento até 4 km por hora, rajadas até 27 km. Sol vai nascer às 6:39, seu caso às 18 horas 9 minutos. A lua ainda na fase cheia, indo já para quase para fase minguante. Para amanhã, o céu fica com muitas nuvens, mas não chove. Sexta-feira, 10 a 17. E aí, a previsão de termos um pouco mais de frio na próxima segunda-feira, com uma temperatura mínima de 3 graus. Mas como falta bastante dias ainda, né? Principalmente de horas até chegar lá, daí o tempo já pode ter mudado tudo. Mas é informações para você, ouvinte da Imperial. Recebendo já um bom dia aqui do Ricardo Gouche, lá de Uberlândia, Minas Gerais. Ele disse, sou de São Leopoldo, música para a esposa Terezinha, todos os ouvintes e para nós aqui na rádio, muito obrigado. Pessoal relatando falta de energia elétrica e também estamos sem energia elétrica lá junto ao nosso transmissor. Ah, mas como é que você sabe? Não, eu sei porque temos as câmeras instaladas lá, né? E a gente sabe exatamente onde tem ou não tem problema. Já fiz então a reclamação aí junto à RGE. Mas como sempre, né, a turma não tem muita pressa não, então vamos ter que aguardar para ver o que vai acontecer. Na minha página no Facebook, o bom dia também chegando aqui da Berna Koch, Nelson Krein, Jair Wortmann, Romeu Mucchi, Fernando Rechten, Walter de Potter, Márcia Tank, Sírio Rohr e também do Sérgio Klein.

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5 horas 26 minutos, agora 5h26, 10,6 a temperatura, umidade está em 93%, o tempo aí com firme, né? Não chove, nós temos nebulosidade presente também, o céu não está limpo não. 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

Agora são 5 horas e 35 minutos, 5 e 35. 10,6 a temperatura. Sensação, deu uma baixada agora, 8,9. A umidade 93%, tempo firme, porém tem nebulosidade presente também. 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Mais participações para registrar. Bom dia do Zeca, lá de Salvador do Sul, informando 10 graus por lá. Marco Casagrande Canoas, bom dia. Meu pensamento, não confunda saudade com vontade de voltar. Às vezes sentimos falta do que fomos, não de quem ficou. Também o Nívia, lá de Padilha, interior lá de Taquara. Cristina Bon, lá de Tupandi, pedindo música aí, né? Também.

Bem, bom dia do Edson Bacaro Deber lá de Giruá. Falando bom dia a todos vocês aí em Nova Petrópolis. Muito obrigado para você também, um ótimo dia. Na minha página no Facebook, mais participações. Bom dia do Luiz André Schultz, também da Liane Michel. Marise Belter, Vera Marisa Meves dos Santos, Lúcia Fritz, Jacinta Wingert, Sandra Young, Guido Kehl, Rosângela Kleber Fontoura, Ademar Tomé, Heloísa Helena Niemeyer, também um bom dia para o seu ego. Jonas Kreis, Ivanildo Zoneide Rodrigues da Conceição, Eva de Castro, Lourdes Laux, também do Fábio Damer. Vem o Lui na picada, sempre acompanhando o programa, lá o Chimarão, né?

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Agora 5 horas 48 minutos, 5h48, chegando o nosso Bom Dia Amigos, Amigas, sempre patrocínio de produtos, o Boticário, Tratolini, Soluções Agrícolas, Eletro, São Agro, Casarão, Restaurante Lindenhof, para adiante ao Pica-Pau Veículos, Filho, Instalações Hidráulicas e também do Sicredi. E para quem acompanha a nossa programação direto aí no seu radinho, deve ter notado aí, né, deu um corte aí, porque voltou a energia elétrica que estava faltando lá junto ao transmissor. Não só lá, né? Várias localidades, relato aí dos nossos ouvintes, várias localidades aqui de Nova Petrópolis, sem energia elétrica até há pouco, né? Parece que agora está normalizado, assim espero. É uma coisa que eu não entendi ainda, né? Aqui no centro, aqui no centro aqui da cidade, onde não tem árvores encostando na fiação elétrica, botaram tudo cabo isolado, né? Aquele mais grosso, que tem uma capa de plástico, de borracha por fora. E aquele que vai para o interior, aí, muitas vezes passa no meio de mato e tudo mais, ainda tudo continua com aquele fiozinho simples, né? Como se diz, fio nu, descoberto. Aí qualquer encostada de galho de árvore, que até encosta, já cai as chaves fora, né? Não dá para entender. Acho que muitas vezes aí a engenharia não funciona. Vamos mais participações para registrar. O bom dia, Muro Box, Longueiras, esposa Maristela. Também o bom dia, ótima quarta-feira a todos do Rodrigo lá de Canela, o Chimarão já no Capricho. Bom dia também do Herman Václavic, Ailaine Ramesh, Rosemary lá em Canela. Minha página no Facebook, recebendo bom dia também da Rosane Schneider, Marino Laus, Ilga Neukampf, Clarice Gidio Malman, Marciane Tank. Aloysio Rami, Elinice Roth, Benizio Halsfritz, Dolores Silis, Paulo Hirt, Hildegard Weber, Susana Drum, Clarice Brauer, Joel Biff, Renato Krieger, Jacinta Rink, Nelson Haupt, também do Fábio Dammer, do Jair Bach, da Angela Becker, Lúcia Fritzen, da Mali Bock, também Adriana Ninoff, da Rosane Václavic, já preparando as gostosuras, a Arijane Maria Schmitz Knorst, a Roselaine Maria Schmitz Olbermann.

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1: 6 horas.
2: Palavra de fé e esperança para hoje, quarta-feira, 2 de setembro de 2026, o título de hoje em diante. Você já traçou alguma vez um plano de felicidade, ainda que por apenas um dia? Pois uma pessoa me enviou um plano que trará muitos dias felizes para quem o seguir. Ele propôs o seguinte: que hoje em diante, todos os dias, ao acordar, direi: eu hoje vou ser feliz. Vou lembrar de agradecer ao sol pelo seu calor.

0: vou julgar os atos dos meus semelhantes e vou aprimorar os meus. Lembrarei de ligar para alguém só para dizer que estou com saudades. Reservarei alguns minutos de silêncio para ter a oportunidade de ouvir. Não vou lamentar nem amargar as injustiças, mas vou pensar no que posso fazer para diminuir os seus efeitos. Terei sempre em mente que o tempo passado não volta mais e vou apreciar bem todos os minutos. Não vou sofrer por antecipação, prevendo futuros incertos, nem com atraso, lembrando de coisas sobre as quais não posso fazer nada. Não vou sofrer pelo que não tenho e que gostaria de ter. E buscarei ser feliz com o que eu possuo. E o maior bem que tenho é a própria vida, a minha saúde. Vou lembrar de repente de ler uma poesia, ouvir uma canção na minha rádio favorita e dedicá-las a alguém. Vou fazer algo por alguma pessoa sem esperar nada em troca, apenas pelo prazer de vê-la. Vou lembrar que existe alguém que me quer bem e dedicar uns minutos para pensar em Deus, assim ele saberá que está sempre em meu coração. Vou procurar transmitir um pouco de alegria aos outros, especialmente quando sentir que a tristeza e o desânimo querem se aproximar. E quando a noite chegar, eu vou olhar para o céu, para as estrelas e para o luar e agradecer aos anjos e a Deus, porque hoje eu fui feliz. Sem dúvida, esse é um roteiro traçado por alguém que deseja realmente conquistar a paz de consciência e, por consequência, a felicidade. E nós podemos até dizer que tudo isso é muito difícil de alcançar, mas uma coisa é certa, é bem simples. A única coisa que precisamos é ter vontade. E para acionar a vontade basta querer. Existe uma pessoa, e somente uma, capaz de fazer você feliz. Se você deseja conhecê-la, fique em frente ao espelho e diga olá. No espelho você verá a pessoa responsável pelo seu destino. Você é herdeiro de si mesmo. Seus atos lhe pertencem e a sua felicidade espera pela sua decisão. Vamos ser felizes hoje?
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6:09, agora 6:09, 10,3 a temperatura, 8,9 a sensação térmica, umidade 93%. Tempo firme, porém neblina chegando mais perto. Também já tínhamos nebulosidade, céu não estava limpo não, a lua conseguia aparecer lá de vez em quando. Nós seguindo aqui com o nosso Bom Dia Amigos, Amigas, atendendo as participações. Recebendo bom dia do Balardim. Alegria, abençoado dia a todos. Está lá em Areiricá, na casa. Braços aí, né? Opa, bom descanso. Também o Afonso Magno no Pousada da Neve. Valdemar, Neiriane, Silvia e Letícia lá de Parubé. Paulo Marcho, né? Dois irmãos. Fábio Dama pedindo homenagem para os aniversariantes de hoje. Renata Fernanda Papke, Júlia da Costa, João Ricardo Chab, Liane Dietrich, Patrícia Fabiane Daim, a Liliane Stoffel, Loni Littke, Paulinho Dil, Neuri Altenhoven, Alexandre Bauer, Gerson Seschini, Alípio Carlin. Bom dia, boa quarta-feira pro amigo. Abraços aí do nosso amigo Bruno Bigla de Sapiranga. Diz ele, por sorte, que esses administradores das companhias elétricas da Corsan não administram hospitais. Já imaginou o caos que seria? Meu amigo, eu não quero nem imaginar isso aí, né? Vamos esquecer essa parte. Tá louco, né? Aí vai ser complicado, meu amigo. Bom dia também, Leilane Moraes, do Yammertal. Bom dia, linda mensagem. Ótima quarta-feira a todos do Cubos Augusto Bach, São José do Erval. Muito obrigado. Bom dia, Paulo Janabó, homenageando Patrícia, Fabiane Daim, Renata Papke, Valdir, Petri, João Ricardo Chabo, Tampinha, pelo aniversário hoje, também homenageando Benildo e Neir Clock pelo seu aniversário de casamento. Nosso amigo Joãozinho Wolf mandando bom dia, ótima quarta-feira a todos, linda verdadeira mensagem, muito obrigado. Geni Godoy, bom dia, um abraço para você também. A minha página no Facebook, bom dia, da Rejane Howard Moraes, Eleni Serot. Tem mais gente aqui, deixa só voltar aqui agora sim, né? Maristela Dilkin, Darcilo Mitzenberg, Joane Luiz Souza, Nestor Miller, Romeu Klein, Mariane Carlin, Noeliaren Baumgarten, Jenny Dilkin, Maria Mardinelli Schulz, Paulo Hirto, Loris Silis, Mali Marmiti Campos, Nadir Dil, Fátima Scholz, Benicia Holzfried,

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Neblina presente, a umidade 93%, temperatura 10,4, 9,1 a sensação térmica. Tempo aí com aquela neblina, né? Presente aí, tapando inclusive o céu. 6:21, 6:21, para você não perder a hora. 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

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Mais participações, o bom dia da Iresi Hansen lá de Novo Hamburgo. Também o bom dia do Fernando Olbermann. Jair Fassbinder, bom dia. Ótima, excelente quarta-feira a todos.

Página do Facebook, bom dia também da Crenessi Schneider, também um abraço aí pro Pires. Também um bom dia da Marisa Laux Klein, Karina Kussler, Lara Diniz, João Greff, Elixo Abgosler, Luiz Roberto Correia.

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2: Seis horas 33 minutos, 6h33, 10,4 a temperatura, umidade 93%, neblina presente aqui, céu está encoberto, mas lá no Morro da Fome não temos neblina, então a neblina é só mais na baixada aqui, né? 10,4 a temperatura, 9,1 a sensação térmica. Bom dia, amigos, amigas. 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Mais participações para a gente registrar por aqui. Bom dia, Odair Royer, Paraguai, destino para a capital Assunção, Porto Caieza. Então tá lá, um bom trabalho pro amigo aí que tá aí na estrada, né? Bom dia, Henrique Zaro, Carlos Barbosa. Página do Facebook, bom dia também da Lori Kikoff, ainda também da Célia Gressler. Ainda Maria Isabel Fassbinder, Madalena Kuhn, Guilmar João Mertens, Terezinha Zimmer.

0: 6h45.
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2: Bom dia, amigos e ouvintes da Rádio Imperial. Massa de ar mais seco e frio atua sobre o estado nesta quarta-feira, garantindo tempo firme. Hoje, em Nova Petrópolis e na Serra Gaúcha, o tempo seco com sol predomina, mas no começo da manhã haverá momentos de maior nebulosidade e formação de neblina e de nevoeiro em diversas áreas. A temperatura na madrugada caiu abaixo dos 10 graus em toda a região e até chegou a 5 graus em alguns locais, especialmente nas áreas mais altas. Durante o dia aquece e as máximas à tarde atingem entre 19 e 21 graus. Depois, no fim do dia, volta a esfriar rapidamente. Na quinta-feira, o sol predomina, mas no fim do dia as nuvens aumentam e provocam chuva durante a noite. A chuva será fraca, irregular e com baixos volumes. Vai subir mais a temperatura. As mínimas vão ficar entre 9 e 11 graus e as máximas à tarde entre 22 e 24 graus. Na sexta,

0: sexta, o sol aparece com nuvens, mas na madrugada e no começo da manhã haverá muitas nuvens baixas, neblina e até chuvisco ou garoa em alguns pontos. Vai diminuir a temperatura. As mínimas vão ocorrer à noite, vão chegar entre 7 e 9 graus, e as máximas durante o dia vão atingir entre 17 e 19 graus. Da Metsul, Luiz Fernando Nartigal.
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10: 6:55, 6:55, começando por aqui o nosso Rádio Classificados, né? 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A temperatura 10,5 graus, 9,5 agora a sensação térmica, a umidade 93%, temos ainda neblina presente. Lá no Morro da Fome eu já vejo que o sol já está aí, né? Iluminando, né? É um pouquinho aí. Deve ter uma nebulosidade também circulando ainda. Na sequência, trazendo música. E depois, já a partir das 7, programa eleitoral gratuito, obrigatório. Eu volto com você a partir das 7:25. Quem está direto no rádio, infelizmente, não tem outro jeito. Ah, é horário político. Para quem sintoniza a gente, acompanha a programação através da internet, continua com a boa música aqui da 104,5.

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1: Imperial FM, estamos aí retomando a nossa programação normal depois da propaganda eleitoral gratuita e obrigatória. 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

Agora 7:30, 7:30. 10,7 a temperatura, 10 graus, sensação térmica, umidade 93%. Aos pouquinhos, a neblina começando a dissipar. Lá no Morro da Fome, o sol também já sumiu, não está mais aí, não dá mais aquela claridade. Sinal de que o céu está aí com cobertura, né? Nebulosidade presente. E horário de classificados aqui pela 104,5. Atendendo as participações, recebendo em minha página do Facebook o bom dia do Almiro Miller, da Leonie Lebens, também a Lisane Miller, ainda também da Carmen Arnold, Bernadette Neukamp, Vera Weber, Mali Schuch, Nair Gribler, Mali Krause, Quirino Laugsen, Márcia Metz, Otília Brown, Jacinta Nais, Lorena Hirsch, Marcos Relio Aik, Vera Feldkirch, Lastor Figebaum, Maria Kloss, Federicinha Arendt, Noili Hels, Inês Lani Klaus, Remy Rassischütz, Lúcia Scholl, Inês Sídico, Inácio Uror, Paulo Knost, Malene Wolf, Teodósia Bueni, Boni Fritsch, Regina Fetzner, Marcele Correa, Milton Spier, Malise Lippert, Juliana Malman, a Leonie Malman, Orides Albuquerque, Cris Ackermann, Guido Dapper, Érico Bervian, Cristiane Schamberger, Plínio da Silva, Neuza Greff, Maria Freilich, Ricardo Foltz, Maria Madalena Rinkel, Silvana Maria Schmitz dos Santos, também da Dulce Ratke, Aninha Freilich, do Paulo Knorst, o João de Melo, ainda também Ivo Lamp, Rosemary Dietrich, da Alice Reis, da Noeli Willems. Também no nosso WhatsApp, as participações registrando por aqui, recebendo o bom dia do Flávio, também é da Vânia, Plínio e Celi, ligados na Imperial, uma ótima quarta-feira a todos. 8 graus em Gramado, tempo nublado por lá, informação dos Carmila lá do Posada, a Posada Habitué, não? Nosso amigo Igor Schmidt mandando bom dia também. Egídio Clarice Malman, linda e verdadeira mensagem, excelente quarta-feira para você, amigos ouvintes, muito obrigado. Nelson Sperp Pelotas, desejando um bom dia a todos. 11 graus, previsão de sol hoje em Curitiba. Bom dia, família Gomes, iniciando o dia na excelente companhia da Imperial. Uma abençoada quarta-feira para você, todos os ouvintes. Muito obrigado para vocês também. Inácio Dresch, Caxias do Sul, bom dia. Bom dia, Augusto Bach, São José do Val, para o amigo Geraldo Lauxen.

aniversário no dia de hoje. São Pedro da Serra, bom dia da Jacinta Hartmann-Weschenfelder. Bom dia, Picada Schneider, tempo bom, céu limpo, 13 graus, Emílio Kornderf passando informação, também o bom dia do Jairo lá de Noia.

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2: Agora 7h44, 10,8 a temperatura, 10,6 a sensação térmica. Aos pouquinhos, o dia tendo um pouco mais de claridade. Já dá para ver aí, né? O sol está presente, mas a neblina ainda atrapalhando bastante. Mas a peleia está sendo bonita, né? Bem, e com isso aí, a neblina está começando a dissipar também. A umidade alta ainda é 94%. Última parte é já do nosso horário classificado. 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Já vou me despedindo, não estou indo embora para retornar amanhã na programação a partir das 5 da manhã, mas não sem antes registrar aqui e devolver aí, né, o bom dia que eu recebo na minha página no Facebook, da Ingrid Scherer, Luiz Henrique Gomes, Renato Winget, Adriana Inês Malinski, Erminda Nais, Lodi Utzich, também da Clarice dos Santos. No WhatsApp também, o bom dia do Pedro Guedes, na escuta, em Boa Vista, Posto das Antas. Otávio Klein, 48 baixa, muita neblina. É, essa terra dá neblina aí, né? Ô, rapaz, o que tem, dá de neblina durante o ano naquela localidade, não tá no mapa, né? Mas vai dissipar, né? A previsão de termos aí um dia com céu limpo, mas com sol presente. E a Zelma Batalha me manda aqui que Deus te acompanhe. Amém, que assim seja. Um abraço, boa quarta, até amanhã.

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1: Tempo com parcial nebulosidade, temperatura 11 graus, um décimo. Bom dia.
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Agora são 8:03, 11 graus e 3 décimos a temperatura. Eu disse antes, tempo com parcial nebulosidade, porque tem algumas partes que tem uma cerração se dissipando aqui no centro de Nova Petrópolis. Mas isso é questão de minutos, acredito eu, e teremos um dia bonito, com sol brilhando, céu azul, pouquinho frio de manhã, mas de tarde a temperatura já fica mais agradável. Bom dia, Imperial, começando agora para Corsan, Benoit, óleo de avestruz, original Amazon Strutio, Teseus 30, Claro Multi, Volonibé, Becker, Mecânica Silveira e Lojas Regla. Hoje, a partir das 9 da manhã, a gente vai ter um programa um pouquinho diferente. Depois eu vou contar por quê, tá bom? Tá chegando outubro, né? É só o que eu vou falar agora, tá chegando outubro. Tá chegando outubro e hoje falta exatamente um mês para um super evento, tá? A partir das 9 é uma programação especial. Até lá a gente vai tocando Bom Dia Imperial com a sua participação no 54-3281-1510. E daqui a pouquinho recebendo nos estúdios também nossos amigos de Ivoti, falando do Ivoti. Ivoti, evento que acontece neste final de semana. Não preciso nem dizer onde é que é, né? Ivoti, é em Ivoti e é um evento gauchesco, tradicionalista. Ivoti e todos os detalhes já já aqui na nossa programação. Começando hoje com Porto do Som.

0: Serviço Meteorologia.
1: Bom dia, amigos e ouvintes da Rádio Imperial. Massa de ar mais seco e frio atua sobre o estado nesta quarta-feira, garantindo tempo firme. Hoje, em Nova Petrópolis e na Serra Gaúcha, o tempo seco com sol predomina, mas no começo

0: Esta manhã haverá momentos de maior nebulosidade e formação de neblina e de nevoeiro em diversas áreas. A temperatura na madrugada caiu abaixo dos 10 graus em toda a região e até chegou a 5 graus em alguns locais, especialmente nas áreas mais altas. Durante o dia aquece e as máximas à tarde atingem entre 19 e 21 graus. Depois, no fim do dia, volta a esfriar rapidamente. Na quinta-feira, o sol predomina, mas no fim do dia as nuvens aumentam e provocam chuva durante a noite. A chuva será fraca, irregular e com baixos volumes. Vai subir mais a temperatura. As mínimas vão ficar entre 9 e 11 graus e as máximas à tarde entre 22 e 24 graus. Na sexta, o sol aparece com nuvens, mas na madrugada e no começo da manhã haverá muitas nuvens baixas, neblina e até chuvisco ou garoa em alguns pontos. Vai diminuir a temperatura. As mínimas vão ocorrer à noite, vão chegar entre 7 e 9 graus, e as máximas durante o dia vão atingir entre 17 e 19 graus. Da Metsul, Luiz Fernando Nartigal.
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De 15, 11.7 a temperatura, nosso bom dia imperial para Corsan, nossa natureza, movimenta a vida. 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Alô, Christian de Três Coroas, Anderson Marchner em Dois Irmãos, o Júlio Alas em Dois Irmãos, para toda a família, para os amigos, Ângela e Bel em Pantano Grande, Nelson Sperbo de Pelotas também curtindo já cedinho o nosso Bom Dia Imperial. Para recordar, Barbarella, tempo de escola.

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0: música com Alphonse Bauer, Städel March, agora 8h26, 11 graus e 9 décimos a temperatura. Estamos em live no Facebook, bom dia, para quem nos assiste também, facebook.com/Rádio Imperial FM, porque o assunto agora é a segunda edição do Ivoti, evento que acontece neste final de semana em Ivoti, dia 5 e 6 de setembro, sábado e domingo, no Núcleo de Casas em Chaimel, com uma programação muito bacana, um evento que fez muito sucesso já na primeira edição e claro que vai repetir agora em 2026. Eu recebo aqui nos estúdios a secretária de turismo de Ivoti, Rayama Trenkel, para fazer o convite, falar um pouco sobre a programação, o que espera tanto a comunidade de Ivoti quanto os visitantes neste fim de semana, que dá o pontapé inicial aí nos festejos farroupilhas em Ivoti. Bom dia.
1: Bom dia a todos os ouvintes da Rádio Imperial. Peço licença para interromper um pouco a programação alemã, estávamos com uma bandinha e peço licença para adentrar as casas, comércios, empreendimentos de todos, para fazer um convite muito especial, mês de setembro chegando, com ele as nossas comemorações, né, do mês Farroupilha, momento tão esperado pela gauchada e que Ivoti não poderia deixar de passar batido. Então estamos com o nosso evento mais recente, né, o nosso bebê, que é da...

0: dentro de um calendário de eventos tão grande, que começa de janeiro, termina em dezembro. Então, segunda edição do Ivotier, que começa nesse final de semana, sábado e domingo, no nosso querido Núcleo de Casas em Chaimel. Das 9 às 22 horas, com uma programação fantástica, nomes muito reconceituados, reconhecidos da música gauchesca, né? Então a gente aguarda por todos lá no Núcleo de Casa em Chaimel. Hoje eu tô com uma equipe desfalcada, geralmente a gente vem com mais pessoas, mas é porque nesse evento a gente tem a participação muito assídua dos piquetes e CTGs, que constroem desde o início toda a programação conosco. A parte de gastronomia fica toda por conta deles, e eles estão num trabalho assim, ó, ferrenho, para deixar tudo pronto, tudo muito gostoso, tudo muito bonito. Então a gastronomia vai ficar por conta de todos os nossos piquetes e CTGs locais, que estão preparando tudo com muito carinho para receber o visitante.
1: É, falaste sobre um dos pontos que eu ia abordar, porque vai ter muita gastronomia típica, gauchesca, gaúcha, né? Cultura, música, shows locais, regionais, grandes nomes também da cultura gaúcha. Fala um pouquinho sobre o que o pessoal vai encontrar lá, porque assim, tem até espaço infantil, então é da criança até o vovô, a família toda vai poder desfrutar desse evento.
0: Com certeza, a gente sempre tem essa preocupação de vender um evento para a família toda, e eu acho que a gente consegue fazer bem isso, e com o Ivotier não seria diferente. A gente fala da parte cultural tão rica e a gente tem que deixar esse legado para as nossas crianças. Então a gente tem as atividades para crianças no sábado à tarde, domingo, manhã e tarde, que envolve a construção de cavalinhos de madeira, os jogos de peão, jogo de laço no boi, na vaca, para que eles tenham essas experiências também mais consolidadas e essa vivência que às vezes eles vão ter em programações como essa. Então, tem atividade para criançada, a gente vai ter grandes renomes da música gauchesca, um destaque especial para as maiores, dentro tantas que a gente vai ter. No sábado, para fechar a noite de sábado, teremos César Oliveira e Rogério Melo. Eles começam às 20 horas no palco principal. E no domingo, a prata da casa, a Cordiona, né? Então a gente vai ter toda a equipe lá do Cordiona mais uma vez trazendo e fechando com chave de ouro, né? O domingo, né? A edição do segundo Ivotier. O Cordiona começa às 18 horas de domingo no palco principal. Mas a gente tem inúmeras atrações. Esse ano a gente traz uma novidade, onde a gente vai trazer dois palcos, um palco dentro da parte da indumentária gaúcha, onde a gente traz as atrações regionais, né, que são destaque na nossa região, para dar visibilidade a eles também. E a gente escuta muita gente falando: ai, mas eu não tenho traje, não tenho pilcha, não tenho como ir. Primeiro que tu vai ser muito bem recebido, né, trajado ou não. Mas assim, ó, quem não tem tua pilcha e quer adquirir, nós teremos lá no evento a loja Paiol, que é uma loja local da cidade, com a venda da indumentária gaúcha. Teremos erva, teremos cuias, todos os artefatos e artigos gauchescos vão ter lá, artigos de couro. Então assim, vai ter a opção para tu adquirir tua pilcha para já garantir o mês farroupilha todo. Então ele é um evento completo. E como eu disse no início, a gastronomia que fica por conta dos piquetes e CTGs, a gente vai ter entreveiro, vai ter costelão, vai ter carreteiro. Tem inúmeras possibilidades que vocês vão encontrar lá para todos os gostos. Ah, mas a gurizada não come, né, alguma coisa com charque, vai ter opção de pastéis e comidas um pouco mais tradicional, pensando nos pequenos também. Também, e com valores super acessíveis, né, e super dignos. Então assim, para ficar por dentro de tudo isso que eu tô falando, porque realmente é muita coisa, quem tá só ouvindo, a gente tá com a programação aqui, ela é daquela programação com as letras miúdas para caber tudo, porque tem muita coisa. A gente deixa, né, a sugestão para já irem lá seguir o arroba Ivotier, tanto no Instagram, para que vocês fiquem por dentro de toda a programação, porque tem muita coisa bacana para toda a família.
1: Muito bem. Ivotier, que é bem fácil, é a junção de Ivoti e Tchê, que é a expressão gaúcha. Ivotier. Então vai procurar lá no Facebook, no Instagram, Ivotchê, Ivotier, que é o nome que surgiu até de uma brincadeira, de uma expressão muito comum, um trocadilho que acontece, né, Rayama?
0: Isso, essa foi a ideia, porque a gente tem alguns eventos ao longo do ano e tem horas que a gente pensa, nossa, que nome a gente vai dar, né? Então, quando o prefeito Valdir, que hoje está em outras agendas e não pôde estar, ele veio com pedido e ele disse, eu preciso que nós tenhamos um evento da cultura gaúcha, porque para mim não faz sentido a gente ir para a Argentina e perceber que lá eles comemoram mais o nosso tradicionalismo gaúcho do que nós aqui. Então, quando ele veio com esse desafio para a equipe, a gente ficou pensando, tá, mas como é que vai se chamar esse evento? Então,

0: Bah, Ui Voce, vamos fazer o trocadilho da nossa cultura gaúcha com o nosso nome da nossa cidade. E uma coisa que eu destaquei e é muito importante ressaltar, pessoal. Tudo isso que eu tô falando, ele tem entrada gratuita, não tem cobrança de ingresso. Então, assim, estacionamentos também vão ser gratuitos nessa edição, neste evento. Então, é só tu vir com a família, a ideia é que tu possa fazer o consumo tanto da gastronomia, da indumentária gaúcha, dos artigos gauchescos. Vai ter também muito produto colonial, né? As cachaças famosas, cerveja artesanal. Então, assim, continua com as características tradicionais já dos eventos de Voti. E como a gente falou, ele é um evento para a família toda, começa às 9 da manhã até às 22 horas. Então segue lá o Ivotier para ver qual o momento que fica mais adequado ao que tu gosta de curtir, porque ao longo do dia são camadas, né? E o evento ele vai se transformando conforme vai caindo a noite. Então com certeza vai ter algum momento da programação que tu diz: "Bah, é ali que eu vou com a minha família ou com meu companheiro, com minha companheira, com meus amigos, com minha família, enfim". Fica o convite a todos a prestigiar nesse sábado e domingo, segundo o Ivotier. Ivotier te espera para comemorar o início das comemorações do mês Farroupilha.
1: Perfeito. Então acompanhe as novidades nas redes sociais, @Ivotier. E no pavilhão gastronômico, quem vai estar presente lá, fazendo o pessoal passar bem, ó, CTG Cavalgada da Amizade, CTG Estância do Cotiporã, CTG Harmonia Gaúcha, CTG Sentinela da Tradição, Piquete Alma Gaúcha e o Piquete dos Guris. E como a Rayama disse, tem os pratos típicos da gastronomia gaúcha, produtos coloniais, artesanato típico, indumentária e acessórios, as cachaças famosíssimas em Ivoti, cerveja artesanal, o espaço para as crianças, os shows, apresentações de invernadas, a cultura presente no evento, sarau, oficina de chimarrão, para quem não sabe fazer aquele mate topetudo aí, pode isso. Aprender lá, né, Rayama?
0: Isso aí.
1: Às vezes a gente até tem uma ideia boa, mas o resultado não sai conforme o planejamento.
0: Exatamente. Né?
1: Então pode aprender melhor lá.
0: Exatamente, com certeza. Então assim, e ainda mais um destaque, também teremos a primeira edição do sarau de declamação Vozes Gaúchas, né, que vão, a gente vai contar com mais de 15 declamadores de toda a região que vão estar mostrando um pouco mais a cultura gaúcha, que é tão rica. Então as invernadas já vão estar lá, a música vai estar lá, a declamação também vai estar muito forte e presente, daí vem esse combo da gastronomia. Então assim, realmente é um evento encantador e acho difícil, né, não gostar de algum momento de alguma programação. Então com certeza a gente te espera em Voti nesse final de semana para curtir muito com o nosso Ivoti.
1: Rayama Trem, que é o secretário de turismo de Voti, obrigado pela presença nos estúdios. Todo mundo convidado para a segunda edição do Ivoti. E eu vou fechar com a atração do sábado de noite, aqui essa dupla super consagrada, que vai estar no palco a partir das 20 horas do sábado. Pode ser?
0: Isso aí, por favor.
1: Vamos lá com César Oliveira e Rogério Melo, Eu, Mais Ela e o Tostado.

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2: Agora 16 para as 9, temperatura 12 graus e meio. Bom dia, seu Mário Hansen. Alas, homenageando a mãe Dona Norma Hansen, de Santa Inês, hoje completando 91 anos de idade. Que maravilha! Parabéns, Dona Norma. Saúde, felicidades. Alizete Schamberger em São Pedro do Maratá. Abraço pro amigo Eduardo Kohenborger lá na Reta Grande Bruxir, Dona Ilse em Padre Eterno Baixo, Velida Pretzel em Ivoti e o Matheus de Picada Café, pede Perigosa e Linda, mandando para a turma da Escola Décio, que tá na estrada indo para Expo Inter.

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A gente tá aqui na festa no ar, tocando todas, na Imperial. É ela, Imperial FM.

0: Super banda Chopão e a Loirona do Sul. Antes teve Rogério Magrão e banda O Coração Pirou, Alegria do Vale, Igrejinha em Festa e Corpo e Alma, Perigosa e Linda. Até aqui conosco nesta primeira hora do programa, Lojas Regla, Mecânica Silveira, Volone Becker e Claro Multi.
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Agora são 9:02, temperatura em 13 graus e 2 décimos. Hoje a trilha é diferente porque o programa é diferente também. A partir de agora, o especial da nova Oktoberfest aqui na programação da Imperial. Por quê? Porque hoje, dia 2 de setembro, marca exatamente um mês para o início da nova Oktoberfest, que começa no dia 2 de outubro, na linha Imperial, com super atrações que a gente vai conhecer agora, detalhar, tocar as músicas. Tem a festa dos 37 anos da Imperial, que acontece junto da nova Oktoberfest. Enfim, entra no clima, né? Contagem regressiva, falta um mês para essa super festa aqui em Nova Petrópolis. 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

em Padre Eterno Ilgues. E no dia 2, então, vai do dia 2 ao dia 10 de outubro, a Nova Oktoberfest. No dia 2 de outubro, que é sexta-feira, tem programação a partir das 3 da tarde, tá? Às 16 horas tem bandinha típica, às 18 horas a abertura oficial, 18h30 o espetáculo de abertura com o Bemerland, 19h30 espetáculo Alte Camarada, e nossos amigos que vêm lá de Santa Catarina trazer um show muito legal aqui para a Nova Oktoberfest. 21h30 tem Brilha Som e às 23h30 Banda Exemplo. Essas as atrações do primeiro dia da Nova Oktoberfest 2026. E para entrar no clima, vamos com as duas atrações musicais, duas das atrações musicais da sexta-feira, dia 2, começando com Brilha Som.

0: Atrações do primeiro dia da nova Oktoberfest, daqui a exatamente um mês, dia 2 de outubro, sexta-feira. Banda Exemplo vem para Oktober e brilha som, deixe o amor nos levar.
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7: Agora 9h15, temperatura 13 graus e 7 décimos, o sol brilhando aqui em Nova Petrópolis e seguimos com o nosso Bom Dia Imperial, especial da nova Oktoberfest, contagem regressiva, hoje falta exatamente um mês. Já falamos do primeiro dia, bora falar agora do sábado dia 3, programação a partir das 10 da manhã. No palco tem a partir das 11, bandinha típica, às 14 horas, grupo Blasca, 16 horas, grupo de danças, 16h45 Jogos Germânicos, 17 horas o Quarteto Schmidt, 19 horas o espetáculo Alte Kameraden, 21 horas a Super Banda Real e às 23 horas show com a banda Herr Schmidt. Lembrando que esse ano a nova Oktoberfest acontece na linha Imperial, na área ali atrás da igreja da paróquia São Lourenço Mártir, uma estrutura super bacana, um lugar muito bonito para passar o dia com a família e olha, vai ter muita coisa acontecendo. Eu hoje estou detalhando aqui as atrações musicais, mas vai ter gastronomia, cultura, os jogos, enfim, muita coisa legal que você confere nas redes sociais no arroba Nova Oktoberfest, tá bom? Como eu tô tocando as músicas das bandas que estarão por lá, a gente vai pro segundo dia agora, começando com Blasca.

0: Bloco com as atrações da Nova Oktoberfest no sábado, dia 3 de outubro. Superbanda Real, Dobrado Lasca Fogo, Banda Herr Schmidt, Korkes, Wageni, Blaska, Clarineten, Möckel.
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São 9:30 da manhã, 14 graus, 1 décimo a temperatura. Bom dia, Imperial no ar, no clima da nova Oktoberfest. 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Um abraço para Tatiane Zanqueta na companhia em Morro Reuter. 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E esse bloco agora é no clima das atrações da sexta-feira, dia 9 de outubro, começando com a banda Munich.

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0: Não, não, eu vou falar do dia 10 de outubro no próximo bloco. Ah, quis dar um spoiler aqui. Quase que eu falei, né? Não me enganei mesmo. Deixa eu voltar. Essas as atrações da sexta-feira, dia 9 de outubro. Agora sim, Monte Carlo, salada de frutas, banda Cavalinho, brinda com a Cavalinho e banda Munich, a valsa do primeiro amor.
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3: Agora 11 para as 10, 14.3 é a temperatura. Uma música animada para Sara, Clara, Everson e Helena, que estão indo à Expo Inter e escutando a melhor rádio. Obrigado, queridos. Bom passeio para vocês. Obrigado pela audiência, pela carona. A Odila está conosco em Caxias do Sul. Este é o especial Nova Oktoberfest. Falta exatamente um mês para começar a Nova Oktoberfest na linha Imperial, aqui em Nova Petrópolis. E agora eu falo sobre o sábado, dia 10 de outubro, às 11 horas da manhã, tem bandinha típica, às 14 horas, super banda Saxônia, 16 horas, grupo de danças, 16h45, jogos germânicos, 17 horas, Die Blasmusikanten, 19 horas, Karine Felipe, 21 horas, a banda Munique e às 23 horas, tem Bom de Baile. Esse ultimaço do sábado, dia 10, e a gente vai no embalo da super banda Saxônia.

0: Mais duas atrações da nova Oktoberfest, essa turma que sobe ao palco no sábado, dia 10 de outubro, de Blasmusikanten, Böhmische Traum, e antes, Superbanda Saxônia, Viva Colônia. Em 30 segundos, repórter Sicredi.
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0: Pequenos no tamanho, mas grandes na capacidade de conquistar o público, coelhos e aves ornamentais estão entre as atrações do Pavilhão dos Pequenos Animais da 49ª Expo Inter, no Parque de Exposições Assis Brasil, em Esteio. Além da variedade de raças, os visitantes podem conhecer características, formas de criação e cuidados necessários com animais que também são procurados para a companhia. Entre os expositores está Paulo César Hahn, de dois irmãos, que participa pela primeira vez da Expo Inter, acompanhado das filhas Valentina e Antonella. Ele levou

0: 21 coelhos para a feira, 4 deles de variedades mini. Na propriedade, mantém 8 matrizes e faz uma seleção criteriosa dos animais. Ele explica: eu não tenho uma grande quantidade porque faço um processo rigoroso de seleção. Os mini coelhos, segundo o criador, são procurados principalmente para companhia. De pequeno porte, dóceis e com facilidade de aprendizado, podem ser criados em casas e apartamentos, desde que recebam os cuidados necessários. Um exemplar adulto pesa, em média, entre 700 e 800 gramas. Os filhotes custam cerca de R$300, enquanto os adultos podem passar dos 1.000. A expectativa de vida é de 6 a 8 anos, embora alguns animais possam viver mais. Para Valentina e Antonella, porém, alguns coelhos não têm preço. A Lana, Foguinho e Amora, por exemplo, deixaram de ser vistos como exemplares da criação. Depois de batizados, não tem mais como vender, conta Paulo. Na exposição, o criador exibe raças como Netherland, Nova Zelândia, nas variedades vermelha e branca, e Champagne d'Argent. Os animais do criatório se destacaram nas competições. Um macho Netherland faturou o primeiro lugar e o título de grande campeão. Uma fêmea Champagne d'Argent também conquistou o primeiro lugar e exemplares de Nova Zelândia Vermelho somaram mais títulos. Que bacana aí, pessoal, de dois irmãos participando da Expo Inter. Repórter Sicredi retorna em uma hora. 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
2: E hoje, dia 2 de setembro, a partir das 19 horas, no Auditório Municipal em Santa Maria do Herval, acontece uma reunião com as equipes interessadas em participar do Campeonato Municipal Segunda Divisão 2026. Na ocasião, serão entregues as fichas de inscrições. Previsão de início para a competição, dia 26 de setembro. É hoje, às 19 horas, no Auditório Municipal, em Santa Maria do Herval. Vem aí mais uma grande competição no município. Sucesso sempre!
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10 e 4, 14 graus e 7 décimos a temperatura no clima da nova Oktoberfest, que acontece de 2 a 12 de outubro na linha Imperial. 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Nosso bom dia, um abraço pro Gilberto, tá no trabalho lá em Três Arroios, turma no trabalho na Picada Café também, Marli, a Daiane e o Henrique. Lauri de Campo Bom, aquele abraço, ótima quarta-feira. E agora falando aqui da programação ainda do sábado, dia 10, né? Eu dividi os blocos que não ia caber tudo num só. Essa turma também vai estar no palco sábado, dia 10 de outubro, na nova Oktoberfest, começando com Karine e Felipe.

0: Bom de baile, o segurança do metrô, banda Munique, Rom para Papai, Karine e Felipe, com o Poporri, mais três atrações da nova Oktoberfest no palco no sábado, dia 10 de outubro. Daqui a pouquinho a gente já fala mais sobre nova Oktoberfest e também no próximo bloco já falando sobre a festa dos 37 anos da Imperial. Agora 10h14, 15.1 a temperatura, hora do recadinho de saúde da central da JB Mix com Adelar Amarante. Bom dia!
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1: Agora 10h21, 15 graus a temperatura, estamos no Bom Dia Imperial especial da nova Oktoberfest, que começa daqui a um mês, dia 2 de outubro, na linha Imperial. E a partir de agora, falando do domingo, dia 11 de outubro, que é o dia da festa dos 37 anos da Rádio Imperial. Sim, estaremos juntos na nova Oktoberfest, no dia 11, domingo, a partir das 10 da manhã, com um super time de bandas, a equipe da rádio, sorteio de brindes, distribuição de presentes, enfim, aquela festa que o pessoal está acostumado num novo local, esse ano na linha Imperial. E começa às 10 da manhã com o musical Monte Azul. Às 11 tem Sul Brás, meio-dia The Villers, à 1 da tarde Champion, 2 da tarde Os Atuais, às 3 tem Pérola Negra, às 4 musical JM, às 5 Nave Som, às 6 da tarde banda Periquito e fechando a festa a partir das 7 da noite, musical RC. Esse é o time da festa dos 37 anos da Imperial. E a gente começa, eu vou de dobradinha aqui, né? Que os blocos estão curtos, tem política, então vamos de dois em dois. Começando agora aqui com Sul Brás e o Monte Azul.

0: Sul Brás, Gelinho e Latão, antes Monte Azul e a Corujinha do Rocha, duas atrações da festa dos 37 anos da Imperial e da Nova Oktoberfest, domingo dia 11 de outubro. E ainda quem curtiu essa aqui, cantou junto, foi o Brian, tá lá na obra. Hoje o Arthur não tá junto, né? Mas aí ele cantou sozinho junto aí, que os dois já decoraram a música da Kombi aí. Valeu, tchê. Turma tá trabalhando em Benedito Novo, Santa Catarina, botando em Sul Filme, curtindo a Imperial. Alô, amigos do Castelo Auto Center. Claremir Vergani também na companhia. A Lúcia Steffen na audiência em Dois Irmãos. E seguimos por aqui, espaço comercial rapidinho. Já voltamos com mais atrações da festa da Imperial.
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Na contagem regressiva, falta exatamente um mês para a nova Oktoberfest. Agora 25 para as 11, 14 graus, 8 décimos a temperatura. 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Excelente quarta-feira, bom dia na companhia. É meu xará aqui, é. Pelo contato é Roger Adamisson, um abraço. Também o Eduardo Embruchir, Edio Wetzel de Timbó, Santa Catarina, Maria Schneider Ville em Morro Reuter, o Paulo Jungs em Dom Diogo Baixo, pro compadre Hernani Villers, que tá de aniversário hoje. Desejando saúde, felicidades e tudo de bom para ele. Seguindo com as atrações da nova Oktoberfest e da festa dos 37 anos da Rádio Imperial FM. Anota aí, hein? Dia 11 de outubro, domingo, na linha Imperial. Essa turma aqui sobe ao palco ao meio-dia, de Villers.

0: 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Eles no palco, então, no domingo, dia 11 de outubro, Champion, Eu Acabo Voltando e The Villers, Cara de Pau. 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
13: Agora 12 para as 11, 15.3 é a temperatura. Bom dia para a Cira, na companhia em Sapucaia do Sul. Alô, Sidney, Dom Feliciano, trabalhando na pintura. Agora que o sol voltou, bora aproveitar. E olha que bacana, esse ano ele vem na festa da Imperial, até para aproveitar e comemorar o aniversário dele, que é pertinho, no dia 8. Que bacana, Sidney, de Dom Feliciano. Te esperamos por aqui, você e, claro, sua família também. Iraci Hansen, de Novo Hamburgo, pro irmão Remy, que tá de aniversário hoje. Alexandre Cor também na companhia no trecho aí, levando a Imperial de carona. Bom trabalho. Seguimos falando de Nova Oktoberfest e a festa dos 37 anos da Rádio Imperial, a festa junto

0: com a nova Oktoberfest, e no dia 11, domingo, a partir das 14h, os atuais, sim, os reis do baile não podiam faltar na festa da Imperial. Eu vou botar aqui a vinheta porque acabou de sair do forno, né? Gabriel e Luiz Alberto acabaram de gravar e produzir a vinheta, então você vai ouvir muito ela nos próximos dias por aqui.
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0: 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Em 30 segundos, repórter Sicredi.
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0: A Sicredi Pioneira alcançou em julho a marca de 7 bilhões de reais na carteira de crédito. O resultado representa um crescimento de 16,7% em relação ao mesmo período de 2025 e evidencia a capacidade da cooperativa de disponibilizar recursos para diferentes necessidades dos associados, desde investimentos em empresas e propriedades rurais até a realização de projetos pessoais. Além disso, o montante ajuda a dimensionar a presença da cooperativa nos 21 municípios de sua área de atuação. Chegar em 7 bilhões de carteira de crédito demonstra o quanto a Sicredi Pioneira está próxima dos associados e da comunidade. Mais do que isso, evidencia o quanto nós acreditamos no desenvolvimento da região, no crescimento das empresas, na geração de emprego e na realização dos sonhos dos nossos associados, afirma o diretor de operações da Pioneira, Fábio Schmegel. Segundo ele, a marca alcançada é resultado de uma relação construída entre a cooperativa e a região ao longo do tempo. Para chegar a esse volume, há, de um lado, uma instituição preparada para atender as diferentes necessidades de crédito e, de outro, uma região que segue investindo, produzindo e realizando sonhos, explica ele. Na prática, o montante representa a soma dos empréstimos e financiamentos que estão em andamento junto aos associados, ou seja, são 7 bilhões de reais em recursos utilizados por pessoas, empresas e produtores rurais para diferentes finalidades, impactando diretamente a economia e o desenvolvimento regional. Esse movimento pode ser percebido, por exemplo, quando uma empresa utiliza o crédito para adquirir uma máquina, ampliar a produção e, consequentemente, gerar empregos. No agronegócio, os recursos podem contribuir para o custeio da produção e modernização de equipamentos, fortalecendo as atividades que sustentam boa parte da economia.

0: e a regional. Já para as pessoas, o crédito pode viabilizar sonhos como a compra da casa própria, de um veículo ou de outros bens, movimentando também uma cadeia de empresas, profissionais e prestadores de serviços. Por meio do crédito, potencializamos o desenvolvimento das comunidades, sendo ele o grande propulsor deste movimento, resume Schmegel. O crescimento da carteira de crédito também se destaca quando comparado ao desempenho do sistema financeiro nacional. Enquanto o sistema apresentou crescimento de 9,7% nos últimos 12 meses, a Sicredi Pioneira avançou 16,7% no mesmo período. O resultado mostra que a cooperativa vem ampliando sua atuação em ritmo superior ao do sistema financeiro como um todo e reforça sua relevância na economia dos municípios onde está presente. Isso demonstra que existem oportunidades e o potencial da nossa área de atuação, além de reforçar a nossa proximidade para entender e apoiar o desenvolvimento local, avalia o diretor de operações. Os 7 bilhões integram o conjunto de indicadores que permite acompanhar a evolução da cooperativa na região. Em linha com a proposta de manter os associados informados sobre os resultados da instituição, esses e outros dados estão disponíveis no site sicredipioneira.com.br/números da cooperativa. As oportunidades de crédito oferecidas pela Sicredi Pioneira podem ser consultadas pelo aplicativo, com possibilidade de contratação digital em algumas modalidades. Já para quem busca uma avaliação mais personalizada, as equipes das agências estão preparadas para entender cada necessidade e orientar sobre as soluções mais adequadas. Mais informações, repetindo o site sicredipioneira.com.br. Repórter Sicredi de volta dentro de uma hora. 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

0: 15 graus e 4 décimos a temperatura. Segue o nosso Bom Dia Imperial, hoje especial da nova Oktoberfest, contagem regressiva. 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A gente já segue daqui a pouquinho tocando as atrações da festa dos 37 anos da Imperial e da nova Oktoberfest. E agora recebendo aqui nos estúdios, aliás, esse nosso parceiro de tantos anos, justamente entre outros eventos das festas da Imperial. Não tem como ter uma festa da Imperial e esse cara não tá junto lá com um monte de presente para nossa audiência. 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
0: 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Seguindo aqui, falando então da festa do

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Esses aqui, essa turma querida estará no palco no domingo, dia 11 de outubro, a partir das 16h. 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

0: Praia, Banda Nave, o som é sério. 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
4: 11h21, temperatura em 15 graus e 4 décimos, tempo firme, sol brilhando nesta manhã de quarta-feira, 2 de setembro. Hoje falta exatamente um mês para a nova Oktoberfest, começa dia 2 de outubro na linha Imperial, aqui em Nova Petrópolis, com muitas atrações. Jacinta da Santa Inês, para Sara e o Dirceu, estiveram de aniversário ontem, e para o Alípio Carlin, de aniversário hoje. Felicidades. Bom dia, Geni Godoy. Luiz Carlos Morschel, homenagem para o seu mano e vizinho, João Inácio, aniversariante do dia. Parabenizando também o amigo Fábio Nais e seus músicos da Orquestra do Maratá pela bela apresentação de ontem. Acompanhou o Quero Fez pela live e olha, tava um espetáculo, viu? Parabéns de verdade, de coração. A gente tá recebendo isso muito de ouvintes e é o meu sentimento e da equipe da rádio também de mandar um abraço virtual para essa turma da Orquestra Municipal de Maratá. Que gurizada talentosa! Ouvindo parecia CD, mas não era CD. E não tinha nenhuma base tocando junto, né? O famoso VS ali que tem a música tocando e a gurizada toca por cima. Nananã! Era tudo ao vivo mesmo. Impressionante. Parabéns a todos aí e aos envolvidos pelo trabalho. A Jacinta em São Pedro da Serra, Rosani Noronha em Barão, bom dia para Emília, ótima quarta-feira a todos, Irineu Schuster, Estância Velha, a homenagem do Ed Bernadette Schneider do Morro Bock pro mano Cláudio Astério Dil, de dois irmãos. O Cláudio tá de aniversário hoje, felicidade, saúde. E a vizinha Patrícia Bulegon, também de aniversário hoje, parabéns. Em Farroupilha, música para amanhã, né? O André Reginato tá aí tomando seu chimarrão, e ainda na companhia Zelma Batalha. Seguimos destacando as atrações da nova Oktoberfest e também da festa dos 37 anos da Imperial, domingo 11 de outubro, no palco, a partir das 18 horas, banda Periquito.

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0: a sus hermanos César y Mauricio.
1: Música RC, Meu Bem Não Me Quer, e antes Banda Periquito, Zum Wochenende, demais duas atrações da nova Oktoberfest e da festa dos 37 anos da Imperial. 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

Agora 25 para o meio-dia, 15 graus, 8 décimos a temperatura. Estamos oficialmente na contagem regressiva para a nova Oktoberfest. 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E hoje a gente vai trazendo aí as atrações musicais da festa da Imperial também, que vai ser junto da nova Oktoberfest no domingo 11 de outubro. 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Alô, Lierte, tá na agradável escuta da Imperial, mateando com seu Henrique Schenard, desejando um bom trabalho. Obrigado, um abraço pra vocês e um bom chimarrão também. Dani, Rafa e Cecília, pra querida vizinha Patrícia Bulegon, de aniversário hoje. Felicidades. Irineu Dil, de dois irmãos, pra toda a família, pra namorada Maria Sônia Arnold, em especial pro irmão Cláudio, que tá de aniversário hoje em dois irmãos. Seguindo com a programação da nova Oktoberfest, falando agora do feriado da segunda-feira, dia 12 de outubro. Às 11 da manhã tem celebração ecumênica e bênção às crianças. 11:30, a apresentação da categoria infantil do Bemerland Tanzgruppe. Meio-dia e 15, bandinha típica. 13 horas, encontro infantil. 15 horas, Karine e Felipe. 17 horas, banda Nina. E às 19 horas, a banda Porto do Som. Trazendo as atrações, banda Nina e a polca da Nina.

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1: A Sociedade Atiradores em Boa Vista do Erval, Santa Maria do Erval, promove baile do salário mínimo. Dia 5 de setembro, haverá sorteio da rifa com prêmio em dinheiro de R$500 a um salário mínimo. E prêmio surpresa, janta somente antecipada. Informações com o Carlos no 519-9558-9818 ou Iara 519-9675-2414. Baile a partir das 22 horas com animação do musicão Som Livre. Um convite DLC Móveis Decor, Funerária Schaumleffel, Agropecuária Teval, Ideal Esquadrias e apoio de Rogério Dieter. É no dia 5 de setembro na Atiradores em Boa Vista do Erval. A Sociedade Alegria em Fazenda Pirajá, Nova Petrópolis, promove festa de aniversário. 110 anos, domingo, dia 6 de setembro. Almoço a partir das 11h30. No cardápio, churrasco de gado, suína, galeto, salsichão, maionese e saladas. Valor R$50 antecipado e 60 no dia. Reservas no 549-9600-6046 ou na loja Benoite. À tarde, animação do musical Destaque. Um convite, Posto Ninho das Águias, Ab Bebidas, Deutsche Gás, Mecânica Olavo, Loja Benoite e Funerária Fritz. Dia 6 de setembro, festa na Fazenda Pirajá. Domingo, dia 13, festa da colheita na comunidade em São José do

0: às 9h30 culto, ao meio-dia almoço e tudo servido nas mesas, valor de R$80. Reservas pelo 54991370808. Terá venda dos produtos ofertados. Um convite: Sil Instalações Hidráulicas, Bisman Materiais e Construção, Funerária Frit, Pneus Petrópolis e Loja Benoit. É domingo, dia 13, a festa da colheita na comunidade em São José do Caí.
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4: Agora 14 para o meio-dia, 15 graus e 8 décimos a temperatura, tempo firme e sol brilhando em Nova Petrópolis. Abraços Carmila em Gramado, Dona Lenise na companhia aí na Joaneta, almoçando já, saindo aí uma deliciosa galinhada hoje, mas que tal, bom almoço, bom apetite. Paula Bervian, para filha Paloma, neta Antonella, cunhada Lídia, o irmão Paulo, diz para ele abrir o bolso e fazer um café com cuca. Tá bom, tá dado o recado aí, me convida também, viu? Valeu, turma. E fechando aqui então a sequência de atrações da nova Oktoberfest, hoje estamos oficialmente em contagem regressiva, falta um mês para a nova Oktoberfest na linha Imperial. Quem fecha o evento na segunda-feira, 12 de outubro, a partir das 19 horas, é a banda Porto do Som.
5: Fica

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0: Na manhã de ontem, Nova Petrópolis promoveu a primeira atividade da Semana da Pátria 2026. Autoridades municipais, representantes da sociedade civil e crianças e adolescentes atendidos pelo Serviço de Convivência e Fortalecimento de Vínculos se reuniram no quartel dos Bombeiros Voluntários para a abertura oficial das homenagens cívicas. Estiveram presentes o prefeito Daniel Micaelsen, o vice-prefeito Alexandre da Silva, o presidente da Câmara de Vereadores Tarcísio Brescovitch, secretários municipais, servidores públicos, bombeiros e representantes da Brigada Militar. O pastor da Igreja Evangélica de Confissão Luterana no Brasil, Guilherme Casaroto, participou representando a equipe ecumênica e proferiu uma mensagem de reflexão aos presentes. Durante a cerimônia, o prefeito Daniel ressaltou a importância do sentimento de pertencimento à pátria e convidou toda a comunidade para prestigiar a programação ao longo da semana, com destaque para o desfile cívico agendado para as 9 da manhã da próxima segunda, 7 de setembro, na Avenida 15 de Novembro. Em caso de chuva, o desfile será transferido para o domingo seguinte, dia 13. As atividades da Hora Cívica ocorrem todos os dias, às 8 da manhã até o dia 7 de setembro. Hoje, amanhã e depois de amanhã, as cerimônias serão sediadas em escolas municipais. Já no final de semana e no feriado, dias 5, 6 e 7, os atos cívicos serão realizados em frente ao Monumento Portal da Imigração. Caso chova nesses dias, as homenagens serão transferidas para a sede dos Bombeiros Voluntários. Em 2026, a Semana da Pátria traz como tema nacional os 7 povos das missões, em alusão aos 400 anos do início da implantação das missões jesuíticas. No âmbito estadual, a homenagem é dedicada à Polícia Civil do Estado do Rio Grande do Sul. Já o tema municipal resgata e celebra a imigração em Nova Petrópolis. Repórter Sicredi retorna à tarde.
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6: E no embalo da banda Herrschmidt, das Isundre Musik, fechando nossa manhã aqui, celebrando e contando um mês para a nova Oktoberfest. Falta um mês exatamente hoje, hein? Começa dia 2 de outubro, encerrando o nosso Bom Dia Imperial especial de hoje, agradecendo a Corsan, Benoit, DLH, Viagens, RBT Internet, Mobília, Empreendimentos, Colonista, aos Energias da Natureza, Fink Supermercados, Clínica Albernaz, Círculo Saúde, Restaurante Malman e NB Eventos. Herrschmidt, que estará na festa, tanto com o quarteto Schmidt, quanto com a formação completa, a banda Herrschmidt. Em seguida, no FM tem o horário eleitoral gratuito, seguimos juntos no digital e quem comanda a programação na sequência é o colega Gabriel Zimmer. A todos uma boa tarde e até amanhã. Música.

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3: Imperial FM agora meio-dia, 27 minutos, 16 graus e 9 décimos a temperatura. Hoje, quarta-feira, dia 2 de setembro, e vamos lá a partir de agora então, Tá na Mesa, entrando no ar aqui na programação do meio-dia da Imperial, sempre destacando a parceria de Casa da Fruta no centro aqui em Nova Petrópolis. 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Siga participando com a gente através do 54-3281-1510, é o telefone e o WhatsApp para você participar conosco.

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0: associados, clientes e demais ouvintes. Aqui é a jornalista Paloma Grisan com o Contato Direto. As equipes técnicas da Sertel realizam hoje melhorias no sistema elétrico das seguintes localidades: Chapadão, em Santa Clara do Sul, São Francisco e Centro, em Sério, Bairro Teutônia, em Teutônia, Sete Léguas, em Boqueirão do Leão, Canudos do Vale e Bairro Jardim do Cedro, em Lajeado. Com o objetivo de fortalecer a integração para responder de forma ágil e organizada a possíveis emergências climáticas de origem hídrica no Vale do Taquari, a Sertel elaborou um plano de ação de emergências. Este plano foi compartilhado com autoridades como a Defesa Civil Estadual e o Corpo de Bombeiros Militares em reunião realizada na matriz da cooperativa em Teutônia. O plano foi bem avaliado pelos representantes das entidades. O coordenador regional da Defesa Civil, o capitão Thales Rian Stobe, destacou o comprometimento com a segurança e proteção da comunidade.
1: Eu achei muito interessante essa aproximação que a gente tem, né? A gente sempre teve uma proximidade muito grande com a Sertel. É muito positivo ver que a Sertel ela é uma cooperativa muito preocupada com a segurança, né? Do segurado, quanto dos associados, perdão, dos cooperados, né? Vocês falam, quanto da comunidade em geral, né? A gente sabe que o impacto é pequeno. A gente não está falando de grandes barragens com grande impacto no curso hídrico, e mesmo assim a Sertel fez um baita trabalho, um excelente trabalho. Esse material já estava disponível para nós antes, então está disponível para os municípios também. Eu acho, sinceramente, assim, acho que a Sertel ela é um exemplo para o estado do Rio Grande do Sul. Eu não posso falar das outras regiões, né, mas acho que a conduta da Sertel é exemplar. A Sertel ela tem investido muito em robustecer, né, a sua infraestrutura, e isso a gente chama de resiliência. A gente sabe que em um evento extremo a gente tem transtorno, por isso que é um evento extremo. Se não tivesse transtorno, não seria extremo, seria um evento normal. Mas a Sertel ela é uma empresa que tem investido com poucas nisso para que esse transtorno seja o menor possível, dure o menos possível. Isso custa tempo, custa planejamento, custa dinheiro, e a Sertel tem investido. Então eu sou muito grato por ser um cliente da Sertel, inclusive, e por ter a Sertel na nossa região, que nos dá esse backup, assim, esse robustecimento da rede.
0: Já o comandante do 3º Grupo de Bombeiros Militares,

0: Encantado, Sargento Nilton Marcos Gerevini enfatizou a relevância para a prevenção de riscos e a preparação técnica das equipes para lidar com crises.
1: Primeiramente, gostaria de expressar, em nome do Grupo de Bombeiros Encantado, CBMRS, pela importante explanação do plano de ação de emergência e, principalmente, pela forma responsável e comprometida com que a empresa vem trabalhando para estar preparado diante de possíveis situações de emergência. É muito importante perceber o empenho da Sertel na prevenção, no planejamento e na capacitação de suas equipes, garantindo maior segurança para todos. Então, de certa forma, muito obrigado, muito proveitosa tarde e estão de parabéns, tá? Muito obrigado.
0: Obrigada, estes foram o coordenador regional da Defesa Civil, capitão Thales Riaistob, e o comandante do 3º Grupo de Bombeiros Militares de Encantado, Nilton Marcos Gerevini, falando sobre o plano de ação de emergências da Sertel. A Sertel reforça a importância do consumo consciente de energia. Pequenas mudanças de hábito podem contribuir para economizar energia. De acordo com o Programa Nacional de Conservação de Energia Elétrica, Procel, prefira equipamentos identificados com o selo Procel de Economia de Energia, que indica aparelhos mais eficientes e que consomem menos energia elétrica. Mantenha filtros de ar-condicionado sempre limpos para que o equipamento funcione com eficiência. Ar-condicionado do modelo inverter também é uma boa opção. Cuidado com a geladeira. Instale no local arejado e longe do sol. Evite abrir a porta repetidamente e ajuste o termostato de acordo com a estação do ano. Troque lâmpadas antigas por LED, que podem economizar até 80%. Reduza o tempo de banho no chuveiro elétrico. O contato direto de hoje fica por aqui. Uma ótima tarde para você!
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7: Imperial FM, a festa no ar, 21 minutos nos separando das 13 horas, 16.7 a temperatura, tempo firme, sol brilhando aqui em Nova Petrópolis, no Jardim da Serra Gaúcha. 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

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Oh, baby. Rodrigo Gaiteiro do Pedancino tá com a gente. Abraços pra Gini Godói, bairro Feitoria em São Leopoldo. Uma tarde linda de sol. Boa tarde, Gabriel e ouvintes da Imperial. Uma ótima tarde a todos, curtindo o dia de folga em Águas de Santa Bárbara, São Paulo. E sempre na escuta da Imperial com sua programação maravilhosa. Gostaria de ouvir a música com Hans Hintzey, a nosso amigo Herbert Werner Hank. Valeu, Herbert! Obrigado pelo carinho, amigo. Alô, Arcélio! Muito boa tarde pra ti, amigão. Jair Fassbinder em Arabutã também tá com a gente. 18 para uma.

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1: Sétimo encontro dos descendentes da família Eckert, em Carazinho, Rio Grande do Sul, dia 6 de setembro. Contatos podem ser feitos com Nicolau Eckert Care no 54-3331-1566 ou com Normélio Davi Eckert no 51-99981-8660.
2: 18º encontro da família Pot, dia 6 de setembro, na comunidade de Rancho Grande, em Concórdia, Santa Catarina. Informações para a organização da lotação no 519-8064-0673. 47º encontro da família Dain, dia 6 de setembro, na Sociedade Tiro ao Alvo, em Nova Petrópolis. Informações no 549-9824-1583 com Dalívia.
1: 2º encontro da família Pinov, dia 26 de setembro, no município de São José do Cedro, Santa Catarina. Mais informações no 55-99997-1549 com Talita. 25º encontro dos descendentes da família Lamb, dia 27 de setembro, na comunidade evangélica de Parobé. Mais informações pelo 51-998-28-5034.
2: 18º encontro da família Kessler, dia 11 de outubro, na comunidade São José da Buriti, em Santo Ângelo. Mais informações no 559-9916-4305 com Írio Kessler. 8º encontro da família Ternos, dia 11 de outubro, no Salão Paroquial da Sociedade São João em Dois Irmãos. Informações 519-8121-6291 com Vicente.
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Destaque da boa música gaúcha, o som de Sérgio Moura, crioulo do Vacuacá. Agora, 6 minutos nos separando das 1 hora da tarde, né? Da 1:16.9 a temperatura, hora da gente conferir o Festa Baile Imperial. Sexta-feira, dia 4, tem a Sexta do Bailão na Sociedade União da Charlau, com a Banda Madri, Festerê e Rainha Musical. Sábado, dia 5 de setembro, tem o Baile do Salário Mínimo na Sociedade Atiradores em Boa Vista do Erval, Santa Maria do Erval, com a animação do musical Som Livre. Baile da Linguiça na Sociedade Alegria, em Fazenda Pirajá, Nova

0: Metrópolis, com animação do musical União. Baile no Salão Perche, em Bom Princípio, com Rainha Musical e Champion. Programa Manhã Alegre Imperial, diretamente do Esculturas Parques, Parque Pedras do Silêncio, aqui em Nova Petrópolis. Domingo, dia 6 de setembro, festa anual da igreja na comunidade evangélica de Serra Grande 2, Três Coroas, com animação da banda Sul Brás e a transmissão da Imperial. Baile da melhor idade na Sociedade Canto Lira, em Estância Velha, com animação do JD e Companhia. 45º aniversário do Centro Social em Pinhal Alto, Nova Petrópolis, e ação em prol da reforma da Capela Imacular Coração de Maria. À tarde tem animação da bandinha dos voluntários. Septemberfest na Canto Progresso, em Campo Bom, com o grupo Cambona e Rogério Magrão e Banda. E na segunda tem Champion e Atuais. Dia 5 e 6 de setembro, segundo Ivoti, no Núcleo de Casas em Chaimel, em Ivoti. 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
9: Sou o escritor Felipe Kuhn Braun, este é o programa Unsere Familien, e hoje eu vou falar sobre uma família de língua alemã que migrou ao Brasil a partir de 1824. A família de hoje é a família Schröder, em memória dos nossos antepassados, den Väter zum Gedächtnis.

0: A família que relato para vocês neste programa, vamos dizer, família de hoje, são os descendentes de Jean Inas Schroeder, nascido em 1864 em Esch-sur-Alzette, Luxemburgo, e falecido em 1940 em São José, Santa Catarina. Casado com Anna Chapeau. Ele era filho de Jean Schroeder, nascido em Dickirch, e falecido em 1896 em Trois-Rivières, no norte de Luxemburgo. Ele casou Jean Inas Schroeder, como imigrante luxemburguês, com uma filha de imigrantes luxemburgueses, Anna Chapeau. Eles tiveram os filhos João Bertoldo Schroeder, nascido em 1880 e falecido em 1945, casado com Florentina Andrade da Silva. Tiveram cinco filhos e uma parte da descendência no município de São José, próximo a Florianópolis. Depois, o segundo filho, João Augusto Schroeder, nasceu em 1891 em São Miguel, Biguaçu, faleceu em 1976 em Florianópolis. Era casado com Olívia Margarida da Costa, nascida e falecida também em Florianópolis, pais de oito filhos. A terceira filha do casal de imigrantes era Catarina Schroeder, nascida em 1893 em Canas Vieiras, Florianópolis. Casou com Luiz Rampa e tiveram oito filhos. A quarta filha do casal de imigrantes, Maria Virgínia Ana Schroeder, casou com Joaquim Tomás Costa. Ela faleceu em 1968 em Florianópolis e eles tiveram seis filhos. A próxima filha do casal de imigrantes, Rosalina Schroeder, nasceu em 1896 em Canas Vieiras, Florianópolis, e faleceu em 1983 em Estreito, Florianópolis. Casou com Alcino Cipriano de Azevedo. Tiveram seis filhos. O próximo filho do casal de imigrantes, Leonardo Schroeder, faleceu em 1942 em São José, era casado com Alaide Andrade da Silva. O casal de imigrantes ainda teve Josefina Schroeder, que faleceu com 17 anos na cidade de São José, Ernesto Schroeder, que faleceu com 71 anos em São José, Antônio Basílio Schroeder, nascido em 1906 em Florianópolis, falecido em 1989, casado com Júlia Paulino. Foram os pais de seis filhos. E ainda temos o filho mais novo do casal de imigrantes, Juvenal Schroeder, nascido em 1911 em Florianópolis, falecido em 2005, casado com Benta Coelho, natural de São José, falecida, assim como esposo, em Florianópolis. Foram os pais de dois filhos. A família Schroeder, como contei para vocês no início do programa, mesmo sendo uma família de origem alemã ou de língua alemã, é natural do Grão-Ducado de Luxemburgo, veio posteriormente para o Brasil, né, numa imigração um pouco tardia, comparada até com muitas famílias de língua alemã, ou com a maioria mesmo das famílias de língua alemã que vieram para o Brasil, mas ainda em Santa Catarina, nos anos de 1870, 1880, e alguma família, pelos idos de 1890, o Brasil recebe famílias luxemburguesas aqui. E mesmo que esta família Schroeder tenha vindo de Luxemburgo, a imensa maioria, e a que nos consta, apenas uma, né, era luxemburguesa, portanto as outras famílias Schroeder, de origem alemã ou de língua alemã, certamente provenientes de regiões que hoje pertencem à Alemanha, ou até outros países limítrofes de fala alemã, como é o caso do Grão-Ducado de Luxemburgo. Quer saber um pouco mais sobre a história dessas famílias e suas contribuições? Fique ligado conosco no nosso próximo programa Unsere Familie e nos acompanhe nas redes sociais buscando por Felipe Kohn Braun.
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2: Vamos lá então, agora 1:04, 17 graus é a temperatura, uma excelente tarde de quarta-feira a você que nos ouve, onde quer que você esteja nos ouvindo, receba o nosso abraço e o nosso carinho e a partir de agora a tarde é nossa, até às 16 eu conto com a tua companhia, a tua participação.

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E seguindo conosco ainda, do programa Tá Na Mesa, né? 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Também com a gente até o meio-dia. Até às 13h30, né? Boa tarde, Júnior. Deixando um abraço para o amigo Irineu Grins, lá em Portão. Rafael Silva, também acompanhando o nosso programa. Boa tarde, Thaís. Curtindo a nossa programação. Abraço, Thaís. E um beijão para a pequena Vanderleia. Tá lindona, menina, né? Tudo de bom aí para vocês. Uma boa tarde também. Abrindo a tarde nossa com Banda Nina.

0: Grupo Momento e o Bom do Shot. Antes teve a super banda Canecos, Rendor e ainda a banda Nina, Escuta-me.
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1: Imperial 1:20, temperatura em 17 graus. Boa tarde, Gabriel, por aqui no trabalho, nesta belíssima quarta-feira de sol. Música pedida de hoje, o dobrado Capitão Caçula, meu amigo Gilberto Carlos Klein, lá em Três Arroios. Bom trabalho pra ti, viu, Gilberto? Tatiane Zanqueta, boa tarde, uma excelente tarde, bom trabalho. Patrícia também pedindo música pras amigas, pras meninas, né, a Carol e a Solange. Daqui a pouquinho tem Céu e Cantos aqui na programação. Seu Paulinho Guilherme, ouvindo a gente lá em Montenegro. Isto, Paulinho, grande abraço pra ti, turma aí da Super Banda Canecos. Romeu em Carlos Barbosa, boa tarde de sol pra ti, né, Romeu? E ele apareceu, né? Coisa bem boa. Jonathan Schwantes, ministro dos transportes, não, né? Digamos o Pavarotti da Serra. Esse sim, né? Então, tá bom. Mateando, contando uns causos e vamos lá. Quero mandar um abraço também pro nosso grande amigo parceiro Sérgio Moura, acompanhando a gente. Luiz mandou um recadinho aqui que o Sérgio Moura tá acompanhando a nossa programação. Um abraço pra ti, Sérgio.

Tamo aí com o mate sempre pronto, viu? Quando quiseres aparecer, tá aí pra nós manter uma prosa, né? Tomar um bom chimarrão e contar uns causa aí, tá bom? 1:21.

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aí a Sul Brás e o Gelinho e Latão. Antes a banda Luar, dobrado Capitão Caçula. 1:28, abraços Amália Fritz. Para Norma Hansen, de aniversário, completando 91 anos. Olha que legal, viu, dona Amália? Um abraço a você e parabéns à nossa amiga Norma Hansen. Muitas felicidades, muita saúde. A Rosane Noronha, tá no almoço, né, Rosane? Bom almoço pra ti. Gabriel, estamos sempre na escuta. Márcia Albuquerque, Solange Alves, se possível, música do Danúbio Azul. Pessoal aí de Igrejinha. Valeu, Márcia. Valeu, Solange. Bom trabalho. Claro, já trago uma com o Danúbio Azul. Agora tem Barbeiros.

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Imperial FM agora 24 minutos, nos separando das 2 horas da tarde, 17.4 a temperatura. Vou aproveitar e mandar um abraço aqui pro nosso amigo Rafael Rashi, o Kojak, passou aqui em frente ao estúdio e que baita buzina, hein, seu Rafael. Pensei até que vinha um navio por aí, né, tchê? Mas que tal? Bom trabalho, Rafael. Obrigado pela carona, hein? 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

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Alô, Sandro André Schultz, tudo certo, Sandro? Pedindo pra recordar música com a banda Gregory. Isso, então tá certo, já vou dar uma pesquisada por aqui. O Evandro de Mineiros, Goiás, estou indo para a fazenda. Esse joga um calcário, um adubo, muito vento e calor por aqui. Deixar tudo pronto aí para o plantio da soja em outubro. Deixando um abraço aí para a família e os amigos em Dois Irmãos. Valeu, Evandro, mandou um vídeo aqui pra gente. Boa viagem, bom trabalho. O Silvano, na escuta em Araricá, tudo certo aí, Silvano? Boa tarde pra ti. Marino Flar em Carlos Barbosa, tá sempre, sempre ligadinho com a gente. Já, já, a gente recorda com o Monte Azul. 22 minutos nos separam das duas. Pra quem havia pedido, trago agora Céu e Cantos.

0: Aí o Danúbio Azul e o Medley, Gosto Dela e Não Tem Jeito, e Mar de Rosas, antes a Céu e Cantos, banda Céu e Cantos, Morena Misteriosa. 15 para as duas.
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Acordar o Monte Azul, o Ronco da Moto, e antes teve a banda Saxônia, Trombone em Brasa. 4 minutos nos separando das 2:17.7, a temperatura fechando esta primeira hora do programa Tarde é Nossa, agradecendo a parceria até aqui de Cerâmica Caspar e Matriz em Bom Princípio, filial em Portão e Volone Becker, no bairro Travessão, em Dois Irmãos.

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Imperial FM, a festa no ar, 14 horas e 5 minutos, 2 e 5, 18 graus, a temperatura, a sensação térmica de 22 graus e meio, sol brilhando, tempo firme aqui em Nova Petrópolis. E a gente segue com a tarde nossa desta quarta-feira, hoje 2 de setembro de 2026. Sou o Gabriel e tô contigo até as 16 horas. E claro, né, te desejando uma excelente tarde, tudo de bom sempre. A você que acompanha a nossa programação, seja pelo FM, seja pela internet. E o convite 5432811510, telefone e o

0: 2022. 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Jenny Godoy pedindo para curtir o grupo Lago Azul, alô Zé Borges em Butiá, Sérgio Cezimbra, Roger Gaúcho Medeiros, João Fiscal em Arroio dos Ratos. Quem mais? Boa tarde, quero pedir música da 0800 para as pessoas que trabalham nos Morangos da Serra, em Padre Eterno Baixo. Recadinho Márcia e Lourdes. Leonardo, isto. Valeu, Márcia, valeu, Lourdes. Bom trabalho para vocês. E vamos lá, então, com a 0800.
1: Olá,

0: E a Loirona do Sul, banda Chopão, participação do Cleiton Borges, antes teve de Amigos, Tim Andernard e ainda Garotos Show e o Popurrí no embalo dos Garotos.
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7: Muito bem, Imperial, agora 15 horas 23 minutos, 18 graus e 7 décimos a temperatura. Vamos seguindo por aqui com o programa Tarde é Nossa, trazendo recadinhos através do 5432811510. Deixa eu dar uma atualizada por aqui, né? Maria Schneiderville, super abraço, Maria. Alô, Ademar e Neiva em Novo Hamburgo, no Chimarrão e na escuta através do aplicativo. Coisa boa, hein? Bom chima pra vocês. Boa tarde. Alberi de Dois Irmãos. Olha aí, ó, também estou na pintura e ouvindo a Imperial. Bom trabalho pra ti, Alberi. Boa tarde, Gabriel, aqui é o Guido, ouvindo o teu programa em Três Coroas. Peço uma música da programação para o meu amigo Breno. Estamos mateando nesta tarde linda de quarta-feira. Valeu, Suzana de São Leopoldo. Tudo certo, viu, Suzana? Flávio em Nova Hartz, também desejando uma boa tarde. Obrigado, viu, Flávio? Quem mais? Deixa eu ver aqui.
8: Boa tarde, Gabriel.
7: Boa tarde.
8: Tudo bem com vocês aí da rádio? Tudo certo?
7: Tudo certinho.
8: Aqui, Ilse de Canoas, passando para mandar um abraço pro meu irmão Lotário, que está na pintura, como ele disse, recém.
7: Ah, na pintura lá, o homem, né?
8: Desejando uma música para ele.
7: Claro.
8: E para todos vocês da rádio, para todos que estão escutando, a música Flor do Meu Jardim. Se for possível, agradeço. Tudo de bom pra vocês. Um abraço.
7: Abraço, Zilce. 3:25.

0: Banda Baila, Baila, Maxixe, Quebra-Cabeça e antes o Som do Sul, Flor do Meu Jardim. 3:30.
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3: 15 horas e 35 minutos, 18 graus e 7 décimos. A temperatura, esta é Imperial FM. Aqui estamos com o programa Tarde Nossa, até às 16 horas, num oferecimento de Curto Arte Produtora, que apresenta diretamente da Alemanha, da região do Hunsrück, a banda Bagage. 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Alô, Jandir Villers, de São José do Sul, homenageando o tio Hernani Villers, que está de aniversário hoje. Estamos na colheita da bergamota montenegrina, na companhia do Jonas, Aline e Murilo, em Campo do Meio Montenegro. Valeu, Jandir, bom trabalho para toda a turma e parabéns para o Hernani. Felicidades e saúde, já trago porca véia. Boa tarde, Gabriel, ouvindo a Imperial e tomando aquele café da tarde. Abraço do Sandro Groil, de Jaraguá do Sul, Santa Catarina. Valeu, Sandro. Uma boa tarde para ti, amigo.

E claro, né, um bom café. Claudino em Sapucaia do Sul também deseja uma boa tarde. Rose aqui de Nova Petrópolis, tudo certo, viu, Rose? E o Vidotto também passando para desejar uma boa tarde a todos da Imperial e ouvintes. Seguindo a programação com Bergfeuer, 22 para as 4.

0: Aqui da Boa Música Gaúcha com Porca Véia, Luz do Meu Rancho. Antes teve Bergfoia, agora 15 para as 4. Abraços, Ilvene, em Estrela. Tudo de bom a você, dona Ilvene.
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0: 7 minutos no Separando das 4 da tarde. 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
0: 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O evento também contará com gastronomia, cervejarias artesanais, espaço kits e brinquedos infláveis. Brinquedos infláveis oferecendo opções para diferentes públicos. São mais de 20 expositores confirmados. A programação cultural e musical também será destaque. 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Já no domingo, dia 13, a programação inicia às 9 horas com a segunda rústica da Expo Florir. Ao longo do dia, o público poderá acompanhar novamente a bandinha típica alemã Imigrante, o show acústico com Henrique Gomes e a apresentação da banda marcial de Picada Café e o show acústico com Gerson Miller. Programe-se! 7ª Expo Florir, dias 12 e 13 de setembro, em Picada Café. Repórter Sicredi retorna amanhã aqui na programação da Imperial. 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Giovanni está chegando para comandar o fim de tarde Imperial. Eu volto amanhã na programação do meio-dia. Fiquem todos com Deus e até lá!

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16h+4, 4:04. Boa tarde, 18 graus e meio a temperatura. Tempo é bom aqui em Nova Petrópolis, sol brilhando, um lindo dia. 62% a umidade, 68%, né? 68% umidade relativa do ar. 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Para iniciar tem Musical RC.

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11: Agora 4h21, 18 graus e meio a temperatura. Gene Godoy na companhia. Um abraço para você aí. O João Fiscal também está nos acompanhando. E por aqui seguimos trazendo a música alemã.

0: Tá aí a música do Monte Carlo, agora 4h27, churrasqueiras JMS em Bom Princípio, Jeffrey Veículos em Picada Café, ainda doutora Jaqueline Longo Malinsky, a dentista do sono, Sertomac Equipamentos em Novo Hamburgo e Gramado e Unimed Serra Gaúcha.
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aí a música com os atuais. Agora 24 para 5, 18 graus e meio a temperatura. Boa tarde, gostaria de ouvir uma bonita música. E La Montanara, claro que sim. Já tô trazendo por aqui, viu? Noili, Nova Petrópolis. E Valmir, lá de Santa Rosa, também tá nos acompanhando. Grande Valmir, abração para ti e bom fim de tarde.

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8: 13 para 5, 18 graus a temperatura. Alô, Carlos Tiles, na companhia da melhor programação. Valeu, sempre, sempre, né? O Jair Fassbinder também segue conectado.

0: Tá aí a música com o Superbanda Chopão, agora 5 para 5, agradecendo até aqui Jefrey Veículos em Picada Café, compra, vende, troca e financia o carro moto dos seus sonhos. 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E compartilho com a audiência a mensagem que eu recebi aí da Lissete, né? 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
0: Mas olha só, valeu Lisete por compartilhar com a gente, né, o seu relato aí das churrasqueiras JMS, tem a foto e também ficou perfeito. Você entra em contato 519-9989-9901. 18 graus a temperatura.

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2: E hoje, dia 2 de setembro, a partir das 19 horas, no Auditório Municipal em Santa Maria do Herval, acontece uma reunião com as equipes interessadas em participar do Campeonato Municipal Segunda Divisão 2026. Na ocasião, serão entregues as fichas de inscrições. Previsão de início para competição, dia 26 de setembro. É hoje, às 19 horas, no Auditório Municipal, em Santa Maria do Herval. Vem aí mais uma grande competição no município. Sucesso sempre!
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11: Vamos lá, 17 horas mais 5 minutos, 5 e 5, 18 graus a temperatura. 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

Os Cometas, agora 5 e 13, 17 graus, 7 décimos a temperatura. E boa tarde, Giovanni, seguimos trabalhando na pintura, sempre na companhia. Valeu, Sidney, lá em Dom Feliciano. Já já música gaúcha pro amigo aí, tá bom? O Rodrigo na linha Araripe também segue curtindo a Imperial. Alô,

Zé Borges, Bagaldéria pra ti na sequência aí também. Olá, Imperial, uma música para amanhã. Sou André Reginato de Farroupilha, São José, tomando aquele chima. Alô, Traude Capel, Santa Cruz do Sul também, na companhia da Imperial. Abração aí, bom fim de tarde, valeu, Traude. E Guido Dapperin, Dois Irmãos, nos acompanhando, um abraço. Agora 5h14, quero mandar um forte abraço também para minha mãe, né? Dona Loni Litke, que está de aniversário hoje, 79 anos, hein? Parabéns, felicidades, muita saúde!

0: E só pela festa, hein? 5h15.
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5: Agora 5:20, 17 graus, 7 décimos a temperatura.

0: Onda Vetmugaval está aí, banda Viracopos, valsa Vale da Saudade. 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
5: Muito bem, agora 29 para 6, 17 graus e meio a temperatura. O Tília Brown também está nos acompanhando. Abraço. Boa tarde, Mariana de São José do Sul. Homenagem para o marido Hernani Villers, que está de aniversário hoje. Parabéns e felicidades. A Odila, em Caxias do Sul, também acompanhando. Traude, lá em Santa Cruz do Sul. Agradeço aí também pela lembrança. Em especial para o grande amigo Zé Borges, na companhia, que pediu uma galdéria daquelas, né? Eu vou trazer aqui o Paulo Costa. É, o Paulo que esteve comigo na semana passada no Vem Amigos. E eu trago a nova, O Que Vai Além de Mim, aqui no nosso fim de tarde. Paulo Costa!

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0: 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Vamos conhecer a história de Eloy Goetz, o Toquinho.

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1: Feito o convite, amanhã, hein? Amanhã o Toquinho vai estar por aqui contando a sua história. Agora 11 para 6, temperatura em 17 graus. Cristina Cook, boa tarde. Gostaria de pedir uma bonita música da banda Sul Brás, oferecer para a mãe do Naida Kruk, que está escutando Imperial, todos que estão organizando a festa de domingo, dia 6, com Sul Brás, na Comunidade Evangélica Luterana em Serra Grande Três Coroas. É, e a Imperial vai estar por lá também. O colega Gabriel vai estar por aí acompanhando. Valeu, Cristina Kruk. Abraço a todos aí da Serra Grande Três Coroas, né, lá da Comunidade Evangélica. Quem também tá pedindo Sul Brás, deixa eu ver aqui, ó. É, gostaria de ouvir Sul Brás, que domingo estará na festa em Serra Grande, oferecendo a toda a diretoria também para a vizinha Eda, é a Liliane. Valeu, amigos. Abração para vocês aí. Vou iniciar em seguida o Preferência Popular com Sul Brás. Agora tem o destaque da boa música alemã.

Ouvimos aí a música do Monte Azul, agora 4 para 6, agradecendo a Pinomark Auto Center com duas lojas em Nova Petrópolis, Ideal Esquadrias em Ivoti, o Hotel Schaefer em Piratuba, Santa Catarina, Mercado PL em Presidente Lucena, a Funerária Ros em Sapiranga, Doutora Jaqueline Longo Malinsky, a Dentista do Sono, Sertomac Equipamentos em Novo Hamburgo e Gramado e ainda Unimed Serra Gaúcha. A saideira com animação, na sequência preferência popular.

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1: Tempo bom, temperatura em 17 graus.
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0: 18h04, 6h04, 17 graus a temperatura. 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

0: Tá aí a música com o Encanto e o Trenzinho. Agora 6:10, temperatura em 17 graus. Eu vou repetir a vinhetinha mais uma vez porque, meu amigo Periquito também é...
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Agora 6:18, 16 graus e meio a temperatura. 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

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De dois irmãos, a Lúcia Steffen está na companhia da Imperial, um abraço. Tatiane Zanqueta também, um abraço para você. Palmori Regiane Wendeker, lá em Estrela, na companhia.

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7: Agora 28 para 7, 16 graus e meio a temperatura. Cristiano Schmidt, Picada São Paulo, na companhia. Que baita registro, hein? Abração, guri. A Barniz e Belterim, Estância Velha, também sempre, sempre acompanhando. Meu grande amigo Lip, lá do Holanda, Lu Picado Holanda. Valeu, Lip.
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9: Olá, meus amigos. Opa. Da Rádio Imperial. Aqui o Carlos Cowboy, de Santa Clara do Sul. Eu quero oferecer uma linda música para vocês, todos os amigos da Rádio Imperial, os locutores, amigos, e para os amigos da regiões que seguem os amigos Cowboy de Santa Clara do Sul. Um abraço e uma boa música. Rádio Imperial, nota mil pelas estradas, levando os amigos Cowboy junto, sempre com muita alegria.
7: Aê, guri! Aí, Nessidigum, o Inácio Uror, Arroio Bonito, São José do Hortêncio, sempre curtindo a Imperial. Abraços para a prima Daniela Kemper e família de São João do Oeste, Santa Catarina. 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

La Montana Era, agora 21 para 7. 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

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Meu grande amigo Ademar Adão Sklarsi, Porto Alegre, juntamente com a esposa Fabiana, ao som da melhor e tá cevando aquele mate, né, tchê?

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Tá aí, bandinha do Garrafão, polca do Ziles, e antes também a bonita música alemã, Jungen Zillertaler. Agora 5 minutos e meio para as 7, 16 graus a temperatura, fechando o Preferência de hoje, mas antes atendendo aqui, um abraço para a Avenida Pretzel, lá em Ivotina Companhia, a Rosane de Carlos Barbosa também nos acompanha. Abraço, tenho aqui a Ilvene Poçamai. Ô, Ilvene, uma ótima noite, bom descanso para você. 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Desejando a todos uma ótima noite, um bom descanso. Amanhã a gente se encontra à noite com o programa Vem Amigos. Meu convidado, o Eloy Goetz, o Toquinho, com a sua super história. Abraço, até lá!

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Agora 7:10, 15 graus, 7 décimos a temperatura. Alex e Luinê, de Carlos Barbosa, também na companhia da Imperial. Um abraço para vocês.

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0: Alô, gente, muito boa noite. 8:03 agora, 14:07 a temperatura e o tempo bom aqui na Serra Gaúcha. Noite da quarta-feira, hoje 2 de setembro, adentramos, né, o mês do gaúcho e o Cris vai contar novidade logo mais. Já aproveito para deixar o nosso boa noite, né, o desejo de uma super quarta-feira para você que nos acompanha em mais um Viva a Música. Registrando que você, claro, pode participar, interagir com a gente, dar a sua sugestão através do nosso 54-3281-1510, né, o WhatsApp aqui da Imperial, e também através do site imperial.fm.br. 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Dito isso, o Cristiano não veio com o chapéu de gaúcho hoje.
1: Hoje.
0: Tudo certo, Cris? Boa noite.
1: Boa noite, Samuca. Boa noite aos ouvintes da Imperial. É, eu tava agora subindo as escadas e me lembrando, né? Quando eu era criança, eu ganhei uma vez uma bombacha, eu tinha um chapéu. Lenço eu nunca usei.
0: Cara, você acredita que eu nunca tive?
1: Ah, que barbaridade.
0: Agora, né? Depois de coroa, tô pensando seriamente em comprar uma pilcha pra mim.
1: E realmente hoje eu pensei muito, né? Mas só fiquei pensando. E eu ia ficar um tanto quanto estranho de gauchão, né?
0: Ah, é, ia.
1: Mas é porque as pessoas constroem essas coisas, né? Porque, na verdade, eu nasci do lado de um CTG. Nasci em São Francisco de Paula, no interior, de em Lajeado,
0: raiz,
1: grande.
0: Né? Gauchada
1: na beira
0: raiz,
1: do,
0: lá.
1: Na beira do Porco Morto, do Arroio Porco Morto. Na divisa com o Lajeado Grande, lá, o Lajeado, né?
0: Uhum.
1: Então, é uma coisa assim que... Mas, na verdade, sempre foi o gosto do pai, da mãe, que queriam que eu viesse para Nova Petrópolis. E assumi a bronca e, graças a Deus, sou muito feliz assim, né? Mas preservo muito a tradição gaúcha, gosto muito de música gaúcha. Tenho muitos amigos tradicionalistas e pessoas que aparecem muito no mês de setembro, né, Samuca, em função do mês do gaúcho, e não tinha por que a gente não prestar essa homenagem a uma cultura tão, tão vasta, tão, que deixa tanto legado para tanta gente, né, desde a dança, desde a música, do aprendizado de música, exímios gaiteiros, né, violonistas, cantores. Nós temos, assim, eu acho que a gente tem um leque muito grande. Se a gente fosse falar, teria que fazer ainda um programa maior para a gente poder destacar todas essas vozes e instrumentistas que temos na música gaúcha, né?
0: E bons, né?
1: Bons,
0: muito bons.
1: Muito bons.
0: Falou em violonistas, a gente tem a oportunidade de ver violonistas que misturam, né, a música erudita, né? O violão clássico,
1: exatamente,
0: tocado com o dedo, enfim, com a nossa música tradicionalista, e fica um negócio sensacional, né?
1: Exatamente.
0: São muito bons músicos, acordeonistas, então nem se fala, né? É a cara da música gaúcha, que é a gaita, né? A nossa querida gaita.
1: Exatamente. Deixa eu lembrar, antes que a gente comece a falar, porque hoje o assunto é bastante grande e a gente esquece dos patrocinadores, né? 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
0: Maravilha. Já vamos lembrando mais uma vez, né, Cris? Daqui a pouco a loteria, mas
1: isso,
0: a turma já pode ir mandando WhatsApp, participando com a gente. E lá na live do Facebook também, né?
1: Exato.
0: Live do Facebook, faça o teu comentário por lá e interaja com a gente, né? O pessoal que está nos acompanhando aí, conta a cidade que está nos assistindo, enfim. No YouTube também já está no ar, o pessoal pode conferir também aí, sentar na TV, preparar o chima, porque hoje tem música gaúcha por aqui, né, Cris?
1: Deus, Olívio, o mate velho tá cuiudo do Alegrete. Não, é de bom princípio.
0: Esse aí não tá tupetudo, não.
1: Mas
0: não
1: esse aqui
0: tá muito Valdério.
1: Quase que nem aquele que eu sempre falo, de sentar na escada do ônibus e...
0: Mas a erva tá verdinha, tá caprichada.
1: Tá bonito. Quero lembrar, Samuca, que hoje nós temos uma cidade muito importante na nossa cultura alemã, enfim, né, não deixando de lado, 176 anos de Blumenau.
0: Ah, sim.
1: Né? Blumenau está de aniversário, hoje eu já fiz parte dessas comemorações alguns anos atrás, então um forte abraço a todos os blumenauenses e a cidade de Blumenau. E amanhã, um dos nossos patrocinadores está de aniversário, que é a Orquestra Os Montanari, Tio Nadir e companhia, né, 68 anos de Montanari. amanhã no dia 3 de setembro.
0: Caramba!
1: Isso. E hoje a gente acabou se passando, não comemoramos o nosso programa de um ano de programa, né? Mas hoje estamos no programa de número 63, já fizemos aniversário lá em junho, né? E então fica aí o abraço para nós mesmo.
0: Show de bola. Daqui a pouco a gente vai estourar um champanhe.
1: Vai estourar um champanhe.
0: O Paulo Schneider na Serra Grande. Alô, Paulo. Abraços na companhia da gente. Também o Sandro Roberto Balmer em Joinville, Santa Catarina. Eu tava aguardando a loteria, deve estar chegando, mas a gente já pode dar uma pitadinha do que vem por aí, né, Cris?
1: Com certeza, Samuca. Nós temos, hoje, então, a gente vai falar dos Bertucci, especialmente do disco O Grito do Tempo, né? Volume 11, de 1984.
0: Volume 11 já.
1: A gente faz uma reviravolta quando tu coloca ali o número do LP, né? E eu tenho a honra de dizer, né, que eu tenho uma irmã que cantou nesse disco, que fez parte desse LP. Uhum. E eu sempre comento com as pessoas, né? Bah, a minha irmã, eu falo muito isso, a minha irmã.

0: Conseguimos conversar realmente. Hoje a gente bateu um papo pelo WhatsApp, foi muito bacana, que é o Gilney, né? O Gilney Bertucci, parceiraço aí, muito querido, atendeu a gente prontamente. Gilney, um abraço, né? Toda a minha reverência à família Bertucci, ao grupo musical Os Bertucci, que ele segue liderando, né? E com certeza essa herança que teve do pai e do tio aí não é por nada, né? Que é um baita músico também e nos pronto atendeu para prestar essa homenagem, então, no mês do gaúcho e começando pelos Bertucci.
1: Muito bem. Vamos começar a destrinchar um pouco esse LP aí, Cris. O que tu vamos indica lá pra gente começar?
0: Isso, vamos logo tema ouvir do... a faixa que é nome do disco, né? Que é o Grito do Tempo, é a primeira.
1: Pode ser. Essa vamos aí... lá, o Grito do Tempo, os Bertucci, o Neide Bertucci, né?
0: É o Neide Bertucci. Essa Neide obra, Bertucci, inclusive, ela exalta a ancestralidade do povo gaúcho, né? Na verdade, é uma obra de arte essa música aí. Ela é muito, muito bem escrita, muito bem arranjada. E a gente vai ouvindo a particularidade que o Viva Música traz, que sempre é prestar atenção nos instrumentos, ver que não temos bateria nesse disco, né? Tem um violão trabalhando ali, muito bonito, o seu Antoninho Duarte, né? E até quero salientar já os músicos, né? O Oneide Bertucci e o Oscar dos Reis no acordeon, nos violões Jorge Fagundes e Oscar Alves Soares, violão solo Antônio Adelino Duarte, né? Um baita de um violonista, todos eles aqui, o baixo era o Arquelau Machado Ramos e nos vocais a Loiva Scheifler, a minha mana.
1: Muito bem, vamos ouvir um pedacinho então até a loteria chegar, o Grito do Tempo com o Oneide Bertucci nesse disco aí pra gente recordar lá de 84, né, Cris?
0: Isso.
1: Vamos lá.

0: É, Cris, e quando a gente ouve hoje, enfim, as vaneiras, os chamamés e coisas, tudo, a gente tem que parar pra voltar no tempo e pensar, bom, começou em algum lugar, né?
1: É, Samuca, e eu já, eu tenho uma lembrança tão grande, né, da minha infância quando eu escuto isso aí, porque naquela época a gente tinha, o rádio era pilha, né? Lá nós sintonizávamos a Rádio Caxias e a Rádio Progresso. Então tinham esses dois divisores, né? Às vezes o meu irmão, a minha mãe cantavam junto lá essas músicas dos Bertucci. Aí o pai queria escutar as bandinhas, mas o pai também gostava dos Bertucci. Então isso era uma coisa, essa tramóia, vamos dizer assim, né? Acontecia dentro da minha casa, quando eu era criança. Então eu me lembro muito. Aí quando eu comecei a ter contato com a minha outra turma dos meus irmãos, a gente teve uma separação, os irmãos ali, né? Eu fui conhecer meus irmãos depois de uma certa idade, os outros três. Uhum. E aí a gente começou a ver as afinidades. Eu sempre quis cantar. O pai dizia, meu Deus do céu, segura, até o bom dia dele é desafinado. E por incrível que pareça, a Loiva me ensinou a cantar a primeira música. A primeira música que eu consegui cantar foi a Loiva que me ensinou. Não foi a música dos Bertucci, mas aquilo gerou uma maneira de eu conseguir cantar as músicas dos Bertucci, né? Dos Bertucci, porque eu tive um incentivo ali, né? Em função do cantar da Loiva. A Loiva sempre cantava muito bem, canta ainda muito bem, tocava gaita, isso é até uma coisa que eu sempre cobro ela, que ela não toca mais, né? E aí depois tinha meus outros irmãos, que também tiveram conjunto os regionais, né? O Flávio, a Loiva e a Leda tinham esse conjunto os regionais. E isso eles, com certeza, depois a gente vai ouvir no áudio da Loiva ali, que também acabou dando uma ajuda a eles ter esse grupo.

0: Os Bertucci, por influência dos Bertucci, né? Com certeza, né?
1: Vamos pra loteria, Cris? Vamos já, loteria. já a gente vai trazer mais música do LP aí. Vamos lá, loteria chegando, 8h15.
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1: Loteria Federal, extração das 20 horas desse dia 2 de setembro. Quinto prêmio, 57.347. 57.347. Quarto prêmio, 2.173.02.173. Terceiro prêmio, 71.184.71.1. Ou melhor, 189, 71.189, tá bom, gente? Segundo prêmio, 24.230, 24.230. Primeiro prêmio, 30.921, 30.921. Primeiro prêmio, Loteria Federal, extração desta quarta-feira, né? Dessa quarta-feira, dia 2. Vamos pegar a faixa 2 do disco aqui para me organizar ela aqui.
3: Gaúcho Velho.
1: É, aqui na playlist tá fora de ordem, mas eu vou organizar aqui. Cadê o Gaúcho Velho? Aqui, ó. Vamos ver um stick da

0: gente nota na dicção, inclusive, né? A influência ali dos anos 50, 60 ainda, né? Aquela coisa de pronunciar bem as palavras, né?
1: Muito bem pronunciado, né? Muito bem articulado a questão da voz, né? Isso é uma coisa que a gente admira muito. Eu admiro muito quando o cantor, né? Sabe se expressar, sabe...
0: Isso era característico da época.
1: Era característico.
0: Aqui já é anos 80, mas a gente... O legado vem, né? Ou seja, a turma aprendeu a cantar naquela época onde era, assim, os cantores de rádio, enfim, né?
1: E se a gente prestar atenção, Samuca, no violão esse do Antônio, ele tem uma coisa do samba, né? Do samba carioca.
0: Sempre tem.
1: Aquele desenho, caindo sempre junto, então ele fica trabalhando junto a gaita.
0: O vocal é nisso que eu me referia também, né? Que a gente tem aquela coisa dos cantores dos anos 40 ainda.
1: A gente 50. Consegue perceber nitidamente isso aí, né? E eu tenho certeza que a Loiva, a Leda, o Flávio, o Fernando também deve estar assistindo, meus manos lá. Eles devem estar pensando, mas tu tinha que falar daquilo também, porque eles também têm um ouvido musical desse tamanho assim, né? E com certeza devem estar se lembrando dessas coisas que a gente falava, até o pai, a mãe, a gente falava, bah, sempre tinha um destaque dentro de uma música, né? Então quero deixar desde já um abraço aos manos e já falar também de quem está participando, Samuca. O nosso amigo Márcio Lauerman tá lá com seu papai, o seu Ernesto, assistindo. Também é muito fã dos Bertucci. O Márcio, inclusive, quando eu falei dos Bertucci, ele disse, meu pai vai sentar na frente do rádio lá, não vai mais sair porque ele é muito fã dos Bertucci. Então, mais um grande fã aí, né? O seu Ernesto, o pai do Márcio lá em Novo Hamburgo. Quem também tá assistindo a gente, meu amigo João Vitor Gauer Lauerman. Olha, mais um Lauerman de Barão, ligado na Imperial com a família, assistindo em casa esse programa e um legado enorme. Parabéns pelo programa, abraço a vocês. Valeu, João. Abração para vocês aí em Barão, né? Eu vi mais aqui, eu tenho uma prima em Canela também, muito querida. Já tô prometendo a visita pra ela, estamos tão perto sempre, né? E nunca vou lá. A Marilda também tá assistindo a gente lá.
0: Cris tá com a agenda cheia sempre, né?
1: Antes eu tava falando, porque já deixar um spoilerzinho, eu tava falando com o Madruga do Serranos antes, né? E ele também, bate! Ele disse, agora eu tô te respondendo aqui porque eu tô no carro e tal. E eu disse, eu também tô te respondendo porque eu tô no carro.
0: A hora, né? Que dá tempo, né?
1: É isso aí. Bom, pode falar lá.
0: Vamos lá, segue.
1: Leonir Ávila, de Capela de Santana, Jurema Klein, boa noite. O seu Ivo Lambla, de Sapucaia do Sul, assistindo a gente também. A Ângela Vender, oi. Deixa eu ver quem mais aqui. Enrinete Scopel Pimmel. Acho que é isso aí, né, o nome. Parabéns para o vocal da Loiva, isso aí. Muito bem afinadinho, né, a minha mana. A Ângela Vender, parabéns, Loiva. Olha.
0: Ela apareceu.

0: A galera já tá se respondendo ali, ó. Que legal. Vamos ouvir a Amanda cantando. Olha, hoje é programa familiar, né, Samuca?
1: Não, não me leva eu percebi.
0: Meu amigo Ney Kepsel também tá assistindo a gente. A Salete Glanner também tá assistindo a gente, parabéns. Ney, que capricho, né, Ney? Tu acho que tu também é fã dos Bertucci. O pessoal lá de Peritiba também gosta muito dos Bertucci, né?
1: Nós estamos ouvindo uma aqui de fundo. É, quando vim da minha terra, vamos lá.
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0: No WhatsApp, participação do Guilherme Neumann.
1: Aí, Gui! Olha aí.
0: Pro, no, direto da capital da Nova Oktoberfest esse ano, né? Ali Imperial.
1: Ali Imperial.
0: Aê,
1: o Gui vai estar lá recepcionando o pessoal. Já. É. Vai ser o prefeito da Linha Imperial esse ano.
0: Pois então. Abraço para a Jenny Godoy também, deixando parabéns por um, pelo ano de programa. E é fãs, Bertus.
1: Valeu, valeu, que legal.
0: Fernando Alberman, boa noite também, obrigado aí a companhia. Tinha alguns recados anteriores aqui na live agora e eu acredito que nem eu vou conseguir buscar.
1: É, e o meu.
0: Vamos cara... ver aqui, ó. Lá no comecinho do programa, João Carlos Viríssimo, de São Paulo, não sei se foi mandado, acho que não.
1: Não, não foi.
0: Fernando Arneck também, a Rosemary Diedrich, é, Gerson Schuck, quem mais aqui? A Juliana Schweizer também, Schweizer. Arolda Ferreira. É, por enquanto é isso aí. É, e aparentada, né? Aparentada de Arabutã, tá aí, Jackson Scheifler e por aí vai.
1: Olha aí o pessoal lá de Arabutã.
0: Aliás, Cris, quando tiveres os, quiseres os áudios, já estão disponíveis.
1: Vamos ouvir o áudio da loiva, né? Eu te mandei o
0: primeiro lá. É, vamos lá.
1: A loiva que fez os packs aí, né?
0: Cadê o Cristiano agora? Ai, Cristiano, onde é que você
1: Cadê
0: está?
1: Cadê você? Já vamos se achar.
0: Cris Scheifler, aqui, ó. Vamos lá. Primeiro áudio, então, é a Mana contando aí parte dessa história, né, Cris?
1: Isso aí.
0: Então vamos lá.
2: Boa noite, ouvintes da Rádio Imperial, do programa Viva Música. Boa noite, Cris, Samuca. É um prazer muito grande estar aqui conversando um pouquinho com vocês e contando um pouco dessa história da gravação, né, do disco Grito do Tempo, onde eu participo em 8 canções com vocal, juntamente com Oneide Bertucci. E foi um trabalho muito bonito, muito gratificante para mim. E eu guardo, assim, com muito carinho essa recordação, que foi o único trabalho que eu fiz de gravação mesmo, né? Apesar de ter nascido em berço de músicos e ter tido uma experiência com os meus manos, a Leda e o Flávio, eles tocavam também, eu tocava gaita, isso nos anos 70, né? A gente foi sempre voltado para a música e nascemos com o dom da música, na verdade. Sou muito grata a Deus por isso. E então o Oneide já tinha um conhecimento dessa nossa fase, das crianças que cantavam e tocavam, e com o passar dos anos a gente conservou a amizade dele com a família, inclusive, né? Ele visitava a minha casa ali no Morro do Chapéu, São Francisco de Paula, onde eu morei, onde eu nasci, me criei. E depois, então, ele me fez esse convite, que eu aceitei com muito gosto, com muita honra, e foi um trabalho muito bonito. Então, eu estou muito feliz de estar aqui conversando com vocês e feliz pelo Cris ter dedicado esse programa também para falar um pouco sobre esse trabalho, né? Que é um dos clássicos de Oneide Bertucci, assim como tantos outros. E eu quero dar o meu abraço a todos vocês e dizer que é uma satisfação muito grande estar aqui. Um grande abraço para todos. E espero que gostem de ouvir as músicas e as cantorias aí que a gente fez. Faz muito tempo já, né? Mas é tão bonito recordar, eu gosto muito. E estou muito grata pelo Cristiano ter pensado justamente nesse trabalho para falar agora, né? No início dos festejos gaúchos, da Semana Farroupilha, que sempre nos leva, nos remete a essas histórias de músicas gaúchas, coisas marcantes da tradição gaúcha, né? Que eu acho assim que Oneide, falar de Oneide sempre é um privilégio, porque ele foi um dos pioneiros, juntamente com Adelário, irmão dele, né? E fizeram tantas coisas lindas em prol da música gaúcha, sendo os pioneiros e incentivando tantos outros que vieram depois. Então, nosso agradecimento a ele, onde ele estiver, que Deus o abençoe, e sigamos a vida ouvindo essas músicas e essas coisas lindas que ele deixou para nós.

0: Meu forte abraço a todos e uma ótima noite. Tudo de bom.
1: Aê. Excelente. Muito bom.
2: E a voz não mudou, né? A voz continua. Tá igual o timbre.
1: Que legal.
2: Que legal. Obrigado,
1: baita relato.
2: Show de bola, né? E, eu tenho um orgulho muito grande de ter os meus irmãos músicos, né? Porque ainda hoje eu tava olhando um vídeo de um sobrinho meu, filho do meu irmão, do Flávio, tocando flauta transversa. Aí tu pensa, pô, né? O meu vô era um incentivador da música, era músico, cantava, tocava. O meu pai foi, meus irmãos foram, eu segui na carreira, os meus sobrinhos, eu não tenho filho, mas porque eu não consegui ensinar meus gatos a tocar trompete, né? Chegaram até um ponto ali, depois começaram a arranhar só.
1: Que
2: brincadeira, brincadeira. Mas é muito bacana, né? E eu acho assim, né, Samuca, independente de ser a minha família, mas eu acho que muitas pessoas gostariam de também poder homenagear os Bertucci, né? Essa família, essa coisa, porque tem uma ligação muito grande com a nossa cultura alemã, porque lá o seu Fioravanti Bertucci, que era o pai deles, né, tocava clarinete, né? Era um instrumentista de sopro, então existe essa ligação do instrumento de sopro com os Bertucci, a música alemã, a música da nossa... Não uma música alemã de lá da Alemanha, a música alemã aqui da nossa terra, o regional, né? Eu me lembro muito bem do pai falar de algumas vezes que ele viu o Oneide, o Adelar tocando assim, só os dois, né? Que às vezes eles puxavam uns dobrados, né? As músicas dos paulistas, ele falava. Então, existia essa coisa da marcha, às vezes até um barril de chope, uma coisa assim, né? Então, é muito bacana essa junção dos Bertucci, da música gaúcha, com o nosso estilo aqui, das bandinhas e tal, né? Então, tem essa ligação. E a homenagem é pra eles, né? Me diz

0: Esse modelo da capa aqui, eu tava dando uma pesquisada rápida aqui e já achei logo após mais um barbudo com cabelo branco aqui, em mais um disco dos Bertuzzi.
1: Sim, ele está em diversos, né? Ele está em vários, na verdade. E eu até fiz uma pontuação nessa situação. Algo que chama atenção na capa do disco, assim como a contracapa, a figura de um gaúcho com seu chimarrão, o chapéu, o pala e o Cusco, o cachorro velho, né? Companheiro, né?
0: Mas que caramelo simpático.
1: Dali, né? é uma foto linda. Eu me lembro dessa foto. Eu não sei quem de nós lá da nossa... Eu sei se acho que era o pai ou algum vizinho tinha esse disco. E eu ficava olhando esse disco, pegava ele na mão, ficava olhando.
0: Que
1: porque
0: legal.
1: Eu achava muito bonito, né? E aí a gente escutava as músicas. E a foto da foto da contracapa, quem puder olhar, é em no Rincão das Flores. Rincão das Flores é em Caxias divisa com São Francisco, lá... É, pro lado de um lugar chamado Fazenda Velha, né?
0: Que já e tem
1: é fazenda...
0: uma taipa de pedras. Isso. Aí, né?
1: Essa uma casa, é uma fazenda, a fazenda do seu Adair Castilho, construída em 1878, essa casa aí, Samuca, né? E a foto de capa, que é onde está o seu gauchão ali, fazenda do próprio modelo da foto, seu Valdemar Ferreira Batista, lá na minha terra natal, lá em São Francisco de Paula.
0: Que então, legal.
1: É uma história muito bacana, né? Se a gente vai... Eu sou muito meio assim, né, de ficar analisando as coisas, o olho e o ouvido ao mesmo tempo. Então, tu olha pra capa, tu escuta o grito do tempo e tu vê aquela capa com aquele senhor sentado, tomando chimarrão, né? Parece que tu tá dentro do disco, ele é uma
0: Exatamente.
1: Coisa muito
0: impressionante. É, isso infelizmente se perdeu muito, né? Com o material digital, tá tudo, parece que tudo é muito passageiro, não
1: Tomara
0: se tem mais aquele...
1: Tomara que não me venha com o IA na foto do disco dos Bertuzzi.
0: Porque, até porque o custo era alto de um LP, então não dava pra comprar um toda semana, né?
1: Exatamente,
0: tu tinha
1: isso é uma coisa que a gente
0: valorizava
1: fala.
0: Muito, né? Aquele que tu adquiria, então... Tu lia, relia, pegava as letras e acompanhava junto, né? Que vinha o encarte.
1: Atrás, tu ia lá,
0: alguns vinham com a letra dentro do encarte, enfim, aí tu lia junto, enfim. Nossa, era uma beleza.
1: É uma obra de arte, né, na verdade. E por isso é muito importante a gente conhecer. E eu sempre digo pros jovens, né? Até eu tava olhando aqui, o João tá assistindo lá em Barão, né? É um aluno meu de trompete, é um músico novo, tem 12 para 13 anos ali. E já tá curtindo isso, né? Então a importância de tu conhecer a história, não é só a nossa história atual, é as músicas de agora. Tu tem que pesquisar lá atrás da onde.

0: de que a gente tem essa herança de como que é, né? E nada mais faz jus a ouvir, né, os Bertucci, Roneide e Adelar aí cantando, a loiva junto quero, cantando quero, ainda, né?
1: Vamos ouvir o áudio do
2: Roneide? Vamos lá, tá na mão aqui.
0: Pode largar os dois. O segundo áudio, é, ele tá agradecendo a mim, né? Mas eu fiz questão de colocar esse áudio junto porque também é, ele fala um pouquinho lá da nossa ligação familiar no final do áudio.
2: Vamos lá, então.
3: Alô, ouvintes da Imperial, programa Viva a Música. Aqui quem está falando é o Gilney Bertucci, grupo musical Os Bertucci. Olha só, meu amigo Cris e meu amigo Samuca, estou passando para deixar um agradecimento pelo carinho, pela atenção para com a música Bertucci, que você sempre tem devotado. E para o pessoal que está nos escutando, vai aí o meu forte abraço e a nossa música Bertucci.
0: Show de bola.
3: Ô, meu amigo Cris, tudo bem? Ah, mas que alegria, rapaz, que satisfação. Veja se serve algum desses áudios que eu te mandei. Se tu achar que não ficou legal, me peça que eu faço de algum outro formato, de algum outro jeito.
0: 100%.
3: Excelente. Tá bom? Bom saber que você tem programa aí e, poxa vida, rapaz, que legal, homem. Sim, imagina, lembro de todos os teus irmãos, tua família aí. Mas, enfim, um forte abraço, viu? Agradecido pelo carinho, pela atenção para com a nossa música Bertucci, a nossa história aí, tá? Um forte abraço. Um abraço pro Samuca também.
2: Sensacional.
0: Valeu, Gilen.
2: Valeu, Gilen. Sucesso sempre.
0: Show.
2: O nosso amigo Sérgio e a Zilda Weschenfelder, de Novo Hamburgo, já estão no clima do mês de setembro, viu, Cris? Já mandaram foto pilchadita aqui. Nossa, os dois. Que capricho.
0: Não, nós vamos ter que fazer isso aí, Samuel.
2: Abraço pra vocês aí, que legal. Deixa eu ver aqui. Ah, essa aqui já tocou. Vamos pegar mais uma aqui. Shot dos 40 anos também, shot desse disco aí. Vamos lá.

0: Sabe que eu tinha um sério problema nessa muca quando eu ia nos bailes. E até eu coloquei aqui, o primeiro baile que eu fui com os meus pais foi com os Bertucci. Nessa época, o Oneide namorava com uma querida amiga, quase irmã, chamada Flávia de Oliveira. A Flávia fez parte, né, da nossa família também, era nossa vizinha, era quase... se não me engano, eram parentes de longe, assim, né, da minha mãe. A minha mãe era Oliveira, então tinha um certo parentesco ali com o pai da Flávia. E ela era, naquela época, namorada do... a esposa, né, do Oneide, naquela época. E foi meu primeiro baile, tava lá o Oneide no meu primeiro
1: Quantos
0: baile.
1: Quantos anos tu tinha?
0: 14 anos.
1: Ah, mas já era velho.
0: Já era velho. E aí eu tinha um sério problema, porque eles tocavam assim, era uma vaneira, um bugio, uma valsa.
1: E não sabia dançar. Tu não sabia dançar.
0: Não, e aí eu não sei. E aí tocava shot, eu não sabia dançar shot, cara. Não,
1: sabia dançar alguma coisa,
0: e
1: pelo
0: aí
1: menos.
0: Quando tinha aquela morena, a coisa mais linda do mundo, que eu ia tirar ela pra dançar, eles tocavam shot. Mas que diabo, cara. E aí eu não podia, e aí quando era outras danças, todo mundo tava dançando, né? Então.
1: Ah, e as prendas ficavam sentadas esperando o cara criar coragem, né?
0: E era legal, porque tu ia no baile, né? O CTG, Querência do Lajado, lá, Querência da Tradição. O pai sentado, a mãe, daí tu cumprimentava o pai, a mãe, e aí tu pedia pro pai se a menina ia dançar, ela podia dançar. E o pai, às vezes ela não queria dançar, mas não podia dar carão, né?
1: Não,
0: tinha que dançar. Não. Daí ele pegava a mão.
1: Não,
0: da
1: ela vai sim.
0: É, vai. E às vezes ela ia com um beiço desse tamanho, né?
1: Que fácil.
0: Que coisa.
1: Você vai pagar uma cerveja pro futuro sogro, já resolvi o problema.
0: E o meu primeiro baile foi com os Bertucci.
1: Que loucura. Baile de noite.

0: De noite.
1: Baile de noite, porque tinha diferente. As matiné, né? As festas de igreja era diferente.
2: Começava às 10h30 e às 3h30 terminava.
1: Meu primeiro baile de noite foi com o Barbarella. Já foi mais agitado.
2: Ah, tu já era mais do modernismo.
1: Mas, né? Gente, isso aí foi... Eu acho que eu tinha uns 11.
2: Meu Deus.
1: 12. Apavorei, né? Vi coisa que eu nunca imaginei na minha vida.
2: Não, e o mais fatal, assim, que a sociedade, o CTG, no caso, ele fazia divisa. Tipo, a nossa casa era aqui, ali no vidro já era o CTG, né? Então, tu não ia no baile, mas tu bailava igual, né? Então, aquele dia, o pai e a mãe me levaram. Me lembro que eu ganhei um sapato novo, calça nova, camisa. Meu, do lado do Oneide ainda, Deus livre. Né? Fala, oi, vai. Eu vi.

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1: Tamuca, eu não sei se tu já rodou a faixa 4, que é o Contigo no Pensamento.
2: Eu vou procurar aqui, eu não achei na lista.
1: Essa música eu destaco assim o instrumental dela, né? O que acontece nela, onde além do acordeon, o violão solo de Antoninho Duarte desfila pela melodia com extrema maestria. Cara, é impressionante essa música, assim. Eu escutei ela umas 10 vezes hoje. E acho muito, muito legal para os músicos de plantão que gostam, né? Que nem a gente aí.
2: Aqui, ó, vamos lá então. Tá aqui ela.
3: Opa!
2: É uma balsa. É, já tem bastante influência de outras coisas.

0: Tá, vamos lá, eu não peguei lá no começo, não prestei atenção, Cris. Aqui é um acordeon, né, uma gaita, e dois violões e um contrabaixo?
1: Pelo
0: que dá pra ouvir, né?
1: É, tem o Oneide e o Oscar, estão tocando o acordeon.
0: Ah, tá, são dois acordeões.
1: São dois acordeões. E os violões, tem dois violão base, provavelmente, né? E o violão solo é o Antônio Adelino.
0: Três, viu? Por isso que tá tão preenchido.
1: É, tem muito, é uma harmonia gorda, né? Um negócio grandão. E o baixo, o Arquelau, né? Mas assim, o conjunto todo parece que tem o dobro de músicos, né?

0: algumas instrumentais, né?
1: Sim, tem algumas instrumentais, é. Inclusive, esse disco, claro, pelo fato de ser uma maneira da gente ouvir a minha mana cantando, mas eu sempre tive esse disco muito perto, muito próximo, assim, né? Função desse instrumental, que é muito bom, é muito bacana. E relembra muito algumas coisas que a gente já falou aqui no programa, né? A influência dos anos, o ano que a gente tá falando, 70, 80, né? Vem aquela coisa da musicalidade, da dificuldade para ir gravar, né? Esse disco foi gravado na EGR, em Porto Alegre. É, mas assim, mesmo assim, né, não era aquela tecnologia que é hoje. É tudo,
0: não, sem
1: né?
0: dúvida.
1: E aí a gente fala mais uma vez, pontualiza mais uma vez. É, a musicalidade, né? O individual de cada músico ali, como eram bons músicos e sair dessa maneira perfeito, né?
0: É verdade. Deixa eu ver quem mais tá com a gente aqui. A família Gomes em Curitiba.
1: Ô, família Gomes, ontem eles participaram também no Kerbfest lá. Uhum. Inclusive, quero deixar aqui, né, a minha reverência também lá, a Orquestra do Maratá, que esteve ontem no Kerbfest. Foi muito bacana.
0: Uma turma, hein?
1: Meu Deus, e também é o Clóvis Schumann lá da

0: Pousada dos Plátanos, que recebeu a gente de braços abertos. Abraço, Clóvis, Orquestra do Maratá, ontem no Kerbfest.
1: Show de bola. É. Tiles, tá na companhia também. Abraço, Tiles.
0: Aí, Tiles.
1: Quem mais aqui? Boa noite, Samuca e Cris. Odila em Caxias. Obrigado por esse programa falando dos Bertucci. Lembranças lindas. Saudades daqueles tempos. Muito bom. Valeu, abraço, Odila. Quem mais aqui? Tem o Sereno da Madrugada? Nesse disco, não. Eu não sei agora se é mais antigo ou mais...
0: Eu acho que é mais antigo.
1: Sereno da Madrugada.
0: É. Eu vou aproveitar aqui para mandar um abraço para uma pessoa muito bacana que está assistindo a gente, o seu Jair Guber. Aí, Jair. Fala, Cristiano, meu alemão. Gente boa, abraço, grande abraço. Jair, grande abraço para ti também.
1: É,
0: Jair,
1: Bertus.
0: Exímio, amigo nosso, né? Um baita amigo da nossa família também lá. Cabeleireiro lá em Caxias do Sul, mas sempre presente nas festanças do Lajado Grande, né, Jair? Um abraço, tudo de bom pra ti.
1: O Alfonso Eger. Alfonso Eger.
0: Alfonso, meu querido amigo. O Alfonso, ele não pode. Se o Alfonso não participar, o programa não começa, né? Ontem ele participou, daí o programa começou. Abraço, Alfonso.
1: É, falamos, né, do modelo da capa ali, do, né, o nosso amigo Marino lembra que o disco Tempo da Vida também tem na capa o mesmo modelo, provavelmente seja o mesmo, sim.
0: Isso.
1: É. O Tempo da Vida.
0: Olha só, a Loiva relatou um negócio agora muito bacana, olha como é coisa de irmão mesmo, né? Pra mim, a mais linda música desse LP é Contigo no Pensamento.
1: É, rodamos há pouco,
0: sem
1: né?
0: Sem falar, eu botei também, que foi a que sempre a que se destacou mais pra mim, assim, né? Instrumental.
1: Que coisa. Vamos ver mais uma aqui. Acerte o passo.

0: Estimet. A música gaúcha, aí que eu falo, quando tu fala de influência, Cris, não tem como tirar de qualquer influência para qualquer grupo, cantor, músico gaúcho hoje, os Bertucci, porque realmente, como a Loiva também citou, né, foram um dos pioneiros que trouxeram essa coisa mais, entre aspas, fandangueira, porque tínhamos, claro, tinha aquela música, mas aquela música de galpão, que ficava muito... às vezes entre famílias.
1: Remota, né?
0: E aí os Bertucci profissionalizaram, botaram a banda pra tocar e juntaram os músicos. Então, e isso nós estamos falando bem de antes da gravação disso aqui, né?
1: Exatamente.
0: Anos 60, talvez ainda. E quantos vieram depois, né?
1: Exatamente. Eu lembro de quando eu fui morar em Blumenau, que eu conheci o seu Bruno Montanari, já o seu Bruno Montanari muito adoentado, mas ele ainda conseguia conversar, a gente tinha um diálogo às vezes. Muitas vezes eu fui motorista do seu Bruno Montanari. E uma das coisas que ele falou para mim, assim, já com dificuldade na fala, mas ele falou: tu veio do Rio Grande e eu conheci o Oneide e o Adelar. Nós tocamos junto algumas vezes, sabe? Isso é um troço tão bacana, imagina, né? Imagina os três juntos tocando. Já pensou? O Bruno Montanari, o Adelar e o Oneide. Isso era uma coisa fantástica. E ele disse: eu toquei muita coisa, a gente trocou as ideias e tal, né? Então, influências trabalhando junto, né? Pra gente hoje ter as músicas que a gente tem. E, meu Deus do céu, fico até quase emocionado de lembrar dessa situação, né? De ter um trio desses junto. Muito legal. Olha, a Marilda tá mandando: parabéns, Cristiano, bela iniciativa tua de fazer essa homenagem aos Bertucci e à nossa irmã. Deus abençoe. Ah, obrigado, Marilda, pra você também, tá? Sempre é bom a gente lembrar das pessoas, né? Deixa eu ver quem mais aqui. Wesley Maté, boa noite. Maria Kell, boa noite, assistindo o programa aqui em Novo Hamburgo. Que legal. Ó, a Loiva botou: nessa valsa o Oneide toca sem acompanhamento de Oscar. Ah, essa é só o Oneide.
0: Só ele.
1: É só ele, é. Que legal, coisa, né?
0: Eu tava dando uma espiada aqui e a gente não custa dar uma passada, já que estamos falando de Bertucci, de Oneide Bertucci hoje, de trazer algumas outras também.
1: Uhum.
0: Porque esse

0: esse LP, o LP solos, né, do Oneide, tem uma característica um pouquinho diferente, que é voltada certamente pra gaita, mas essa aqui é uma música aqui, ó, vamos lá, é o Rodeio da Vida, que essa é de 1980, é um pouquinho mais antiga, e já em 1980... pela Copacabana Discos.
1: É, Copacabana.
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0: Não é que capricho.

0: Sensacional. É, gauchada, vamos lá, é mês de setembro, né? Vamos valorizar quem deu toda essa, essa cultura a gente, pra gente aí também.
1: A gente queira ou não queira estar num outro estilo, né? Mas a gente não pode deixar de homenagear, né? Porque tá louco, é, a nossa cultura é muito vasta, muito ampla. E o, a música gaúcha tem, tem todo o meu respeito sempre, todo o nosso respeito sempre, né? E aqui a gente tá falando de coisas eternas, isso aqui vai ser pra sempre, né? Não, não morre nunca.
0: Aqui já disco de Os Bertucci, esse disco que a gente citou há pouco sobre... Do Tempo da Vida, né? O Tempo da Vida, uhum. Também pela Copacabana Discos, de 1975.
1: Ah, um ano antes de eu nascer.
0: E aí as músicas que a gente está acostumado a ouvir aqui na rádio. Esse, esse disco, Tempo e a Vida, aliás. O Tempo e a Vida é os, talvez os que tem os maiores clássicos, assim, que a gente... Lembra, né, da fase antiga dos, dos Bertucci. Cita uma aqui que eu vou rodar agora, que ó, Cris.
1: Marginha.
0: Cigana Feiticeira. Cigana Feiticeira. Haroldo Lobo, Benedito Lacerda.
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1: E aí são tantos clássicos. Vai começar, tu começa a olhar a lista daí. Bom, é um negócio sensacional. Nesse mesmo disco tem essa aqui, regravada pelo Porca Véia. Aliás, Porca Véia, saudoso Porca Véia, um dos que se inspirou muito na, no estilo. Exato, no estilo de tocar gaita do,
2: inclusive,
1: dos
2: ele
1: irmãos
2: vai estar
1: Bertuzzi
2: aí também esse mês.
1: É, e que levou por muitos anos, que agora o grupo Cordiona segue levando.
2: Exato.
1: Esse shot mais lento, aquela gaita mais dedilhada, né?
2: Uma coisa que me chamava muito a atenção nas músicas dos Bertuzzi era, e depois do Porca Véia também, a gente viu mais em evidência ainda, era o solo da gaita junto com a voz, né?
1: É, exatamente.
2: Isso, e isso a gente nota também, Samuca, na música sertaneja lá das antigas, aquela raiz mesmo, né? Tinha um Carreiro que tocava a viola tocando junto com a voz. E aqui na música gaúcha tem essa coisa do Porca Véia, do Oneide, do Adelar.
1: Tava falando da Gaita do Falecido, que foi gravada pelo Porca Véia depois. Isso. E que é um clássico.
0: Larguinho da gaita e podem continuar rezando. Até ali já fizeram como eu quero.
1: E é um shot.

0: Boa noite, caros apresentadores. Vou ler como chegou a mensagem, que é grande. É, não imaginava que o Cris tivesse essa ligação com a família Bertucci. O tio Adelar era padrinho da minha irmã. Ele era casado com a minha tia Lede. Oh. Meu nome leva o segundo nome de Adelar. Em agradecimento ao tanto que ele ajudou minha mãe no momento. Enfim, na chegada ao mundo. É... Isso, 1969, né? Então teve um problema ali no nascimento e o Adelar, então, ajudou bastante naquele momento.
1: Uhum.
0: Deixa eu ver aqui. Quem mandou foi o José Adelar Schmidt Rodrigues.
1: Olha,
0: em
1: homenagem
0: ao Adelar. Muito frequentei a fazenda e os bailes dos Bertucci.
1: Que legal.
0: Que legal. Abraço, José Adelar, né?
1: Adelar.
0: Obrigado aí pelo teu relato. Que legal, né?
1: Muito
0: Olha
1: bacana.
0: Só que interessantes, como vão aparecendo, né? As
1: ligações,
0: as situações também.
1: A galera tá ligada.

0: de alguma maneira tá
1: tem
0: junto.
1: Um áudio aqui, eu não consigo ouvir agora, mas deixa eu ver se eu consigo pegar de quem é. A Liane mandou. É o telefone área 47, depois eu vou ouvir. 47 é?
0: Blumenau.
1: É
0: aquela região ali, né? Sul, é. Por ali. Indaial. Um
1: grande abraço pra vocês aí, já vou ouvir o áudio na sequência, tá bom, gente?
0: Jaraguá do Sul também.
1: Quem mais? O Joine também tá com a gente.
0: Eu preciso também mandar um abraço, Samuca, pra mais um irmão que eu acho que eu acabei não falando dele, que é o meu irmão Fer, né? O Fernando e a Kátia estão lá em Farroupilha, lá assistindo a gente também. E ali entra o outro lado, né? Porque a Loiva, o Flávio e a Leda tinham a influência da música gaúcha que eu sempre fui apaixonado. E o Fernando era trompetista. Né? Oh. Aí já juntou a fome com a vontade de comer, como dizia meu pai, né? E aí eu parti pro lado do Fernando. O Fernando era o mais próximo de mim naquela época, já tocava trompete, o pai tocava também, então acabei, né, seguindo na carreira de trompetista. Um abração pra eles lá que estão assistindo a gente.
1: É, chapéu. Vamos ver aqui quem mais. Nossa, agora apareceu tanta coisa dos Bertuzzi que dá vontade de tocar tudo.
0: Mas vai ter programa até 2 da manhã.
1: Nossa, que loucura.
0: Boa noite na escuta em São José do Herval. Parabéns pela programação. O Marcos Aurélio Aich tá lá assistindo a gente. O Salésio Taisgues. Boa noite a todos os ouvintes lá de Águas Mornas. Tá assistindo já lá em Santa Catarina, né? Que bacana. A Leda também mandou aqui. Quantas lembranças boas. A Loiva, belíssima, rodeio da vida, letras que falam com a gente, com a vida do campo em especial. É isso, né, Samuca?
1: É verdade.
0: A letra, tu escuta a música, parece que tu tá no lugar, assim, no campo, o mato, o campo amarelado.
1: Quando tu falou sobre a capa, parece que tu tá ouvindo a trilha sonora que tá tocando no lugar.
0: Exatamente.
1: Tudo combina, né?
0: tem um disco, se tu procurar, ele tá com a cuia, uma cuia bem pequenininha, e ele tá enchendo o chimarrão assim, com uma chaleira de ferro, ó. Cara, aquilo, eu tenho a imagem do meu pai enchendo o chimarrão com a mão atravessada, assim, na alça da chaleira.
1: Quando a gente fala de... Falou lá no começo do programa sobre a idade e o tanto que é antigo, né? E que foi pioneiro. Vamos voltar um pouquinho, vamos pro disco Coração Gaúcho, de 1956.
0: Meu Deus.
1: Vamos lá.

0: E agora, Cris, já que estamos na reta final do programa, vou trazer uma das minhas preferidas, tanto dos Bertucci quanto Porca Véia, que regravou, Grupo Cordiona, que já vários regravaram, e homenagem à tua terra, então. Pode ser?
1: São Francisco.
0: A versão mais antiga é desse disco, lá dos anos 50 ainda. Isso, é isso aí. Ganhou versões posteriores, mas essa aqui é sensacional. Vamos
1: lá. Com licença, meus amigos.

0: muito
1: dinheiro. E São Chico tem essa característica, né? Bom, Campos acima da Serra, nós estamos falando de quase 1000 metros acima do nível do mar.
2: É.
1: Frio, e uma caramba. Extensão territorial que, nossa isso. Senhora!
2: E São Chico, naquela época... Era maior ainda. E aí tinha Jaquirana...
1: Quando nós chegamos no Rincão dos Crefos, lá para nossa transmissão, o Luiz comentamos, né? Ô, Luiz, sabia que São Chico é um dos maiores do estado, se não o maior? Eu acho que um dos maiores do estado grande. Em extensão. Os nossos amigos lá dizem, não, ele faz divisa com... Vacaria, faz divisa com Caxias. Uhum. Digo, mas não é possível. Pois então, 140 quilômetros dentro do município para fazer entregas durante o dia.
2: Já pensou?
1: Vai aqui, vai lá, 140 quilômetros. Poxa loucura, vida. Né? É loucura.
2: É muito, muito legal. Samuca, quero mandar um abraço. Não posso esquecer, né? Tem alguém sempre ligado com a gente lá e eu tenho que mandar esse abraço.

0: Abraço especial lá em Blumenau, Ponta Aguda, Jânio, Ivete, alô, atenção, abraço, ó. Beijo grande pro Jânio e pra Ivete aí, estão sempre assistindo a gente, né? Abração.
1: Tá, e eu vou selecionar uma, já que eu sou do Vale do Caí, e tu também é agora. Vamos trazer a loira casada pra finalizar aqui.
0: Eu sei.
1: Cris, deixa eu ver aqui se não faltou nenhum recado do... Tem aqui, ó. O Jânio que tá com a gente lá em... Capão da Canoa, inclusive ele pediu São Francisco é Terra Boa aqui, já fechou
0: tá
1: todas então,
0: boa,
1: né?
0: Em Capão da Canoa, olha aí.
1: A Helga Zimmermann Glink em Guamiranga, no Paraná, também conosco.
2: Em cima da serra.
1: Quatro agora pras nove já?
0: É.
1: 13 graus e 9 décimos a temperatura. Cris.
0: Muito rápido, né?
1: Programa sensacional.
0: Show.
1: Acho que valia. Não só para a gente resgatar coisas interessantes de uma dupla ou de um cantor ou um acordeonista, como eles fizeram, tiveram diversos formatos, né, durante a carreira, que pedem até hoje na rádio, não é à toa. Então é uma coisa que tem uma memória afetiva muito forte, inclusive para ti muito mais, né? Porque conviveu, enfim.
0: Com certeza.
1: Teve essas lembranças da infância. E é só o começo desse mês, né?
0: É só o começo, Samuca. Eu vou, assim, de antemão, quero novamente agradecer, né? A Loiva, aos meus irmãos, o Flávio, a Leda, o Fernando, ao Gilney, né? Que prontamente atendeu a gente também. E eu quero deixar um pedido especial aqui da Loiva. E também a gente acabou, né, falando tanta coisa, mas eu vou deixar um pedido para nós escutar a última, quando nós terminar, que nós dissermos adeus. A Saudade e a Tristeza. É uma música muito linda. Ela faz o vocal também nessa música aí. E sempre me chamou a atenção essa música. É uma música melancólica, assim, né? Mas ela também se remete lá para dentro do disco. Então é mais uma maneira da gente entender um pouco da história dos Bertucci. Muito obrigado, os Bertucci, né? Gilney, especialmente, né? E vida longa a ele, que leve muito adiante o legado do pai e do tio. E semana que vem, Samuca, semana que vem nós vamos ficar de novo ali pela serra, né? Nós estávamos falando de Bertucci, ali da Criúva, da Mulada, e nós vamos ficar de novo ali pela serra. Vamos falar dos Serranos. Os Serranos lá, o disco Rio Grande, tchê.
1: Meu Deus. E... essa aí eu tenho uma lembrança de infância que eu vou te contar. Vou te contar só no programa
0: semana que vem.
1: De um LP dos Serranos.
0: É muito legal. Eu já tô em contato com a galera lá. A gente tava trocando umas figurinhas hoje, eu e o Madruga. O Madruga muito engraçado. E aí a gente se pega a falar. Quase atrasei pra chegar na rádio hoje de noite. Mas tudo certo. Semana que vem tamo aí com os Serranos. 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
1: Valeu!
0: Muito obrigado, Samuca!
1: Eu sigo com a turma aí logo mais até a meia-noite, e pra gente finalizar então um pedacinho da música, deixa eu voltar aqui na parte
0: saudade
1: cantada aqui.
0: Saudade e Tristeza.
1: Saudade e Tristeza, valeu, Loiva, valeu, abraço pra ti também, viu? Maravilha, até semana que vem no Viva a Música, então, com os Serranos.